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1: 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Chegando mais música pra vocês aí, vou atendendo o pedido do pessoal que tá ligado conosco lá de Getúlio Vargas. Vai chegando pra vocês dos Monarca. Um abraço, boa noite.

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1: E vamos seguindo com a nossa parte musical, atendendo o pedido da minha grande amiga Ana Maria Toninha, aí de Bireiras. Ligado conosco, obrigado pelo teu carinho. Obrigado aí por sempre estar conosco. Mas volto a conversar sobre. Mas antes eu tenho falar do mercado. 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Vamos falando também, né, o pessoal que tá ligado conosco aí. Pessoal lá de Vila Flores, né? O Simoneto, os Costela, e grande abraço para vocês. Também o pessoal de Casca aí ligado conosco, pediram música sertaneja, tá chegando para vocês aí a música sertaneja, mas essa música sertaneja também quero atender a Ana Maria Turim lá de Biraiaras, que também pediu uma música sertaneja hoje de noite, né? Obrigado por escutar sempre o programa, Ana. Um abração aqui do programa Amizade Italiano para você. Também o pessoal aí ligado conosco aí de Mato Castelhano, ou que pediram também música sertaneja, tá chegando o Leandro e Leonardo, o Leandro saudoso, né? É, não aprendi a dizer adeus, boa noite.

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0: 9h45.
1: Campanha, que prazer mais uma vez tu nos dar um ademão aí, nos ajudando.
2: Seu Gildo.
1: Pois não.
2: Vamos ver se o pessoal de Porto Alegre vai ajudar nós agora.
1: Ah, vai, vai.
2: A cantar esse sucesso.
1: Esta é bem conhecida.
2: Com os Monarcas, hein? E começa com os dois gaiteiros, Chico Brasil e Varguinhas, mais ou menos assim.

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0: Vasco. Obrigado, gente. Valeu, galera.
1: 10:35.

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É isso aí, vamos chegando por aqui. Meu abraço pra você, muito bom dia pra você ligado conosco, acompanhando aqui a programação que vai iniciando, né, a partir de agora, graças a Deus, né, pra mais um sabadão, neste sábado, dia 11 de julho de 2026. Com chuva e tudo, nós vamos dando sequência na programação, né? Vamos chegando por aqui e seguindo com muita música a partir de agora. A gente leva até você o sucesso sertanejo, né? O sertanejão raiz e também a música gaúcha para você, nosso ouvinte que nos acompanha todas as manhãs de sábado. Nosso abraço, muito obrigada por você já estar ligado, já estar sintonizado aqui na Amizade FM, desejando para você um abençoado final de semana que vai se iniciando, né? E a gente vai seguindo então com sucesso, a boa música, e claro, você participa com a gente também. A partir de agora, manda a tua mensagem aí no nosso WhatsApp ou dá uma ligadinha aí no fixo, que eu te atendo e também toco a tua música por aqui. E assim a gente faz juntos a programação em mais um sabadão, né? Neste sábado que iniciou com bastante chuva, né? 14 graus a temperatura, mas vamos que vamos, né? Vamos tocando o barco pra frente. Vamos com música então, a gente já ouviu na voz aí de Mococa e Moraci, a Jardineira do Adeus. Também antes na voz da dupla Tião Carreiro e Pardinho, Quando Cai a Chuva. E na primeira, essa música bonita por demais, na voz do Daniel, Meu Reino Encantado. Vamos com o Chico Rei Paraná, música bonita também, Velha Porteira, depois sucesso de Lourenço Lorival na sequência. 6:13, 6:13, abração especial para você, um ótimo dia para você também.

É, tá aí a música bonita na voz de Lourenço Lorival, A Mudança. E assim a gente vai seguindo, né, na programação, agora às 6h21. Nós vamos em frente aqui com a boa música, né, pra você que tá ligado conosco, você que já estava aí esperando pra iniciar o programa, né. Nosso abração, muito obrigada pela sua companhia também. 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E assim a gente segue por aqui, trazendo a boa música, e claro que a gente atende o seu pedido também. Então vamos nós, trazendo aqui essa próxima música, manda um abração aqui, especial lá para um grande ouvinte nosso, né? Manda aquele abração lá pro nosso amigo Juarez e a sua esposa Marinês, lá em Ipiranga do Sul. O pessoal tão sempre ligado, né? Nos fazendo companhia todos os sábados. Então tô agradecendo aí pela sintonia e desejando um abençoado final de semana para vocês aí também. Tudo de bom, então, lá pro nosso amigo Juarez, toda a família lá em Ipiranga do Sul. Pediu aí na voz do saudoso Clemente Nos Alza, A Moça Maria. Então já vamos tocar na primeiríssima por aqui, né? Vamos trazendo já na voz e na gaita do saudoso Clemente Nos Alza, A Moça Maria. Depois, mais um sertanejão aqui, que eu atendo o pedido também lá do seu Pedro, ligado conosco lá em Marau, lá no bairro Santa Lúcia. Sempre nos acompanha também todas as manhãs de sábado. Então vai aquele abração especial lá pro seu Pedro, oferecendo música também pra sua esposa Catarina e pros filhos aí, toda a família. Tudo de bom pra vocês aí, a gente roda na sequência na voz de Solevante Solini, A Cortina Vermelha. Tá programada também, seguidinha, já vamos tocar. Depois vamos partindo aí pro lado Gaudério, né? A gente roda sucesso aí do Porca Véia. Mandar um abraço lá pro nosso amigo Wagner da Rocha, ligado conosco. A gente roda em seguidinha. Música bonita essa, né? Do Porca Véia, Homem do Campo. Então vai meu abração especial lá pro nosso amigo Wagner e pro seu pai também, seu Valdir da Rocha. Pessoal que estão aí em casca, na sintonia também aqui do programa. Vai meu abraço especial também lá pro Valdir. Tudo de bom pra vocês aí. Muito obrigada pela sintonia. E é pra já que a gente roda, né? Sucesso aí do saudoso Porca Véia. Também quero mandar um abraço aqui e oferecendo já o programa de hoje pro nosso amigo Sargento Brum. Aqui em Davi Canabarro também tá ligado conosco, né? Já tava com o rádio chiando, esperando pra iniciar aqui o programa. Sempre nos escuta, né? Então também tô mandando aquele abração especial aí pro nosso amigo Sargento Brum. Tudo de bom aí, vamos oferecendo o programa de hoje também. E a próxima música tá aí na voz do saudoso Clemente Nos Alza, Moça Maria, depois Solevante Solenina na sequência. 6h24.

0: Tá, então a música bonita na voz do Porca Véia, Homem do Campo. E assim a gente vai seguindo em frente por aqui. Agora 6h34, 6h34. A gente vai dando sequência na programação com a boa música pra você ligado, sintonizado conosco, né? E a gente segue atendendo, claro, o seu pedido também. Pra você que manda a tua mensagem aí no nosso WhatsApp, no 54984352490, ou também através aí do nosso fixo, né? No 33511277. Seguimos então por aqui trazendo essa próxima música. Deixa eu conferindo aqui o nosso WhatsApp. Deixa eu ver aqui um áudio. Deixa eu tocar aqui.
1: Bom dia, tudo bem? Me roda uma música aí, uma do Vardir Tiziano, Bonequinha, meu amor, tá?
0: Uhum, tranquilo.
1: Tá bom, grande abraço. Beleza, pra Jana e Arthur. Tá bom, grande abraço e um bom final de semana pra ti e pelos ouvintes da Rádio Amizade FM. Grande abraço aí a todos.
0: Certo, então, muito obrigada. Tá aí o pedido, né, do Giancélio Cordeiro. Especial aí pra Jane, pro Arthur, pra todos os ouvintes aí, um bom final de semana também. Então vamos trazendo por aqui na primeira, né, essa música Bonequinha, Meu Amor, na voz aí da dupla Valdir e Darcy. Já vamos tocar por aqui depois o pedido também do nosso amigo Beto, lá em São Domingos do Sul. Tá na nossa companhia nesta manhã chuvosa de sábado, né, curtindo uma chuva. Aquele abração aí, tudo de bom. Na sequência a gente já roda essa música bonita das Irmãs Freitas, Ilusão de Amor, sucesso bonito, já vamos tocar também. E deixa eu mandar um abração também aqui lá pro nosso amigo Samuel, que nos acompanha lá em Arvorezinha também nesta manhãzita de sábado, né, cedinho, pessoal acompanhando a programação. Vai meu abraço especial lá pro nosso amigo Samuel, pra sua mãe Cristina lá em Arvorezinha. Tudo de bom pra vocês aí, a gente vai agradecendo, né, pelo carinho da sintonia, acompanhando a programação todos os dias. Tudo de bom pra vocês aí e um abençoado sábado também. Na sequência a gente roda essa música, ela é gauchesca, né, dos Monarcas, Alma de Gaita. Música bonita também, a gente já roda em seguidinha. E também deixa oferecendo aqui o programa de hoje lá pra nossa amiga Vânia. Grande abraço especial lá pra Vânia, pro seu esposo Dirceu, lá em Nova Araçá. Pessoal também acompanhando a programação ao redor do fogo, tomando um mate, curtindo a chuva e o programa também. Mas coisa boa, né? É o jeito. Então vai meu abraço especial lá pra Vânia, pro seu esposo aí, um bom chimarrão pra vocês também. Um abençoado sábado. Muito obrigada pela sintonia. Na sequência a gente roda a música dos Filhos do Rio Grande, A Flor do Meu Jardim. Também já está programada aqui. Na sequência a gente já roda também. Tá bom? Tudo de bom pra vocês aí. E assim a gente vai seguindo na programação com a dupla Valdir e Darcy, A Bonequinha, Meu Amor, depois sucesso das Irmãs Freitas na sequência. Aquele abraço pra você, um bom dia.

vamos nós seguindo na programação, tá aí a Flor do Meu Jardim. E a gente segue por aqui, agora 10 minutos, soltando para as 7 horas, 10 para 7. A gente vai dando sequência na programação nesta manhã de sábado chuvoso, né? Chove aqui por Davi Canabarro, né? Uma chuva calma, tranquila, mas vai caindo, né? Vai molhando por aí. Essa semana vamos ter meio que de tudo, acho, aqui na previsão, né? Pelo que eu tô conferindo aqui. Por hora é a chuva, né? Chuva hoje, amanhã tem 2 milímetros. Tempinho meio enferruscado, né? Com alguma pancada de chuva para amanhã. E depois vem o frio. A princípio, amanhã à tarde já começa a dar uma esfriada. Segunda-feira vai ser frio. Segunda, terça-feira vai ser mais frio. Depois começa a esquentar. Aí lá por quarta, quinta, sexta-feira, previsão aqui de chegar quase nos 30 graus. Meu Deus do céu. O peão tem que ser forte, né? Tá louco, mas é o que tá previsto por aqui, um aquecimento no final da semana aí, da metade pra mais, quarta, quinta, sexta. E aí, depois, lá pro final de semana, vem a chuva de novo a princípio, né? Mas, enfim, até lá pode mudar também, mas é o que tá previsto aqui por enquanto, né? Mas é isso aí, né? Vamos nós, seguindo então na programação, a gente vai seguindo com música, agradecendo pela sua companhia, você sintonizado aqui na programação, agradecendo a você que participa conosco também. Vamos trazendo aqui essa próxima música, mandar um abraço lá pro seu Orildo Simeone, lá em Ibiraiaras, também tá na companhia aqui do programa nesta manhã, sempre nos escuta, né? Todos os sábados. Então vai meu abraço também lá pro seu Orildo Simeone, tudo de bom. E a gente roda a música solicitada na voz do saudoso Clementino Zalza, Cavalo Preto. Muito bem, música bonita, né? Então já vamos tocar por aqui o Cavalo Preto. E deixa eu conferindo aqui, depois a gente roda Milionário e José Rico, que vai lá pro seu Ari. Grande Ari, tá na nossa companhia também, oferecendo música pra mim aqui na rádio e pra toda a sua família, todo o pessoal lá em Sananduva. Também na sintonia aqui da programação, vai nosso abração especial pra vocês aí. A música Lembrança. Lembrança na voz aí de Milionário José Rico. Na sequência, a gente já roda pra vocês aí também. Tá bom? E assim seguimos, tá? Então na primeira, Cavalo Preto, depois Lembrança na sequência. Aquele abraço pra você, um bom dia.

Tá, então a música bonita, lembrança na voz de Milionário e José Rico. E assim seguimos, agora 7:02, 7:02. A gente vai dando sequência na programação nesta manhã, né? Volta e meia, dá umas quedas de luz por aqui, né? Tomara que não falte luz daqui a pouco, né? Mas até que Deus nos permite, vamos seguindo por aqui, né? Se nós sumir é porque faltou luz, né? Mas esperamos que não. Mas vamos seguindo por aqui, a gente vai trazendo a boa música, vamos trazendo Zico e Zeca, essa música bonita, A Caneta e a Enxada. Deixa eu ver aqui, tem um pedido aqui no nosso WhatsApp, a música A Caneta e a Enxada, oferecendo pra mim aqui na rádio e pra todo mundo que tá ouvindo o programa. Beleza, então nosso abraço, não tem o nome aqui, né, de quem pediu, mas a música a gente roda. Já vamos trazendo então sucesso de Zico e Zeca, né? Sempre coloque o nome aqui no Zap Zap, né? Quando for por WhatsApp, sempre coloque o nome aí pra nós saber, pra dar um alô. Senão a gente não fica sabendo, tá bom? Mas vamos agradecendo aí pela sintonia e pela participação também. E assim a gente vai seguindo. Deixa eu mandar um alô aqui também. Oferecendo o programa de hoje lá pro nosso amigo seu Pedro Valpato e a dona Alice, na nossa sintonia também todas as manhãs de sábado nos escutando, né? Então vai aquele abraço especial pro seu Pedro Valpato, pra Alice, tudo de bom pra vocês aí. 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Tá bom? Tudo de bom pra vocês aí. E um ótimo sábado também. E assim a gente segue, tá? Então, Zico e Zeca, depois dessa música, temos o informativo Coprel. E depois também o informativo de agro. Mas é rapidinho aí, daqui a pouco a gente já volta a prosseguir aqui com mais música na programação. Bom, agora 7:04.

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5: Olá, começa agora mais uma edição do Informativo Coprel. Meu nome é Eugênia Trevisan e vamos juntos acompanhar as notícias da nossa cooperativa.
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5: A Coprel implantou uma tecnologia inédita no Brasil para proteger leituristas motociclistas. Um colete airbag com certificado internacional. É a primeira cooperativa e distribuidora de energia do país a fornecer esse equipamento aos colaboradores. A novidade foi apresentada durante um treinamento realizado com os leituristas no dia 30 de junho, na sede da Ascoprel, em Ibirubá. Os coletes são fornecidos pela Aerobag, empresa especializada em sistemas de proteção para motociclistas. Segundo Rafael Fernandes, diretor internacional de desenvolvimento de negócios da Aerobag, o investimento representa um avanço importante para a segurança dos profissionais que utilizam motocicletas em suas atividades.
7: Eu sou uruguaio, a minha empresa é uma empresa colombiana. Nós fornecemos airbags para motociclistas já há 20 anos. A empresa tem uma base na Colômbia, na Bogotá. Eu conheci a Coprel no Instituto Pará. Hoje é nosso primeiro cliente no Brasil. Primeiro, a empresa brasileira também fornecer a seus colaboradores com um colete certificado pela União Europeia. As lesões de motocicleta são uma causa bem importante de feridas graves e de falecidos aqui no Brasil. Então, o que o airbag e um colete como o airbag faz é proteger todos os órgãos vitais que estão alocados aqui, na região do tronco, tórax, costas, em combinação com um bom capacete, ele também vai a limitar esse movimento da cabeça, que nós falamos de hiperextensão cervical. É uma lesão muito frequente nas quedas de moto.
5: De acordo com Pedro Henrique Schneider Caetano, analista de frotas da cooperativa, o contato com a tecnologia ocorreu durante a participação no Parar Summit, evento nacional voltado à segurança viária e gestão de frotas.
8: E nós trouxemos para a Coprel visando uma inovação. Então nós estamos sendo a primeira cooperativa a implementar coletes airbags nas equipes eleitoristas que utilizam moto, e esses coletes têm certificação europeia, então uma certificação internacional de segurança, que garante que o que eles estão usando tenha uma segurança em casos de acidente. Então é tudo visando proteger a vida do motociclista, que hoje é uma das maiores índices de acidentes no Brasil, é com motociclistas.
5: Para quem utiliza a moto como ferramenta de trabalho, o novo equipamento representa mais confiança durante a viagem. O leiturista Alexander Gomes, de Tapejara, participou do treinamento e destaca que a iniciativa amplia a proteção já oferecida pela cooperativa.
9: Hoje nós iniciamos o dia com algumas palestras, fizemos durante a tarde alguns treinamentos em relação à prevenção de acidentes, principalmente com motocicleta, visando a nossa segurança no ambiente de trabalho. A Coprel sempre mantém esses treinamentos de forma contínua, né? A gente também faz treinamentos regularmente com a questão das motos, em questão de obstáculos, em questão de adversidades que a gente encontra realmente no terreno e ambiente de trabalho, né? Hoje eu estou usando um airbag, ele vai funcionar em qualquer situação de queda ou questão de colisão com a moto, ele é acionado, então acaba que ele vai proteger toda essa parte da coluna, da cervical, enfim, vai dar uma segurança muito maior do que nós já tínhamos vários componentes de segurança, mas agora nós vamos poder contar com esse que vai ser de grande ajuda, né, para a questão da nossa segurança.
5: Ao investir em inovação aplicada à segurança, a Coprel reafirma um princípio que orienta a sua atuação há mais de 5 décadas. Cuidar das pessoas que levam energia e desenvolvimento às comunidades também é uma forma de cooperar para construir um futuro melhor. E o Informativo Coprel dessa semana vai ficando por aqui. 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Muito obrigada pela sua companhia, um final de semana com muita energia, muita conexão e até a próxima edição. Tchau, tchau.
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Nosso bom dia a todos. Neste dia 11 de julho de 2026, iniciamos o informativo de agro. 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Então através desse evento que nós tivemos, foi apresentado as sementeiras, que são as multiplicadoras, né? 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Julgamos que a tecnologia Enlist seja uma tecnologia muito viável para o produtor, porque permite com que o produtor aplique o 2,4-D Enlist, então por cima do soja, então o 2,4-D Colex D e também o glufosinato de amônia. Então aquele produtor que tiver algum escape de plantas daninhas, com a soja Enlist ele tem como entrar posteriormente, então, né, depois que o soja nasceu, para controlar essas variedades de plantas daninhas, que pode ser então a buva, a caruru, a losna, enfim, facilitando nesse manejo. A gente sabe que muitos produtores optam por não aplicar o 2,4-D, apesar de que o 2,4-D Colex D, esse 2,4-D Enlist, então ele é muito pouco volátil, ele é menos volátil que o glifosato, por exemplo. Então, se ninguém teve problema de deriva com glifosato, também não vai ter com 2,4-D, esse 2,4-D novo. Mas mesmo aquele produtor que optar por não utilizar o 2,4-D, ele tem opção então de entrar com o glufosinato, caso seja necessário. Então a tecnologia Enlist permite com que o produtor aplique o próprio glifosato, como sempre foi aplicado, ou o 2,4-D, ou também o glufosinato. Então é uma tecnologia que ajuda muito o produtor e passa uma confiança para que, caso precisar, ele tenha uma opção do que fazer. Então, trabalhem com a Diagro nas nossas sementeiras parceiras e de preferência adquira variedades que sejam Enlist, que vai dar essa segurança para o produtor. Mas enfim, nós temos todas as outras variedades também que não são Enlist, que são Extend, enfim, como por exemplo variedades como a Grafeno, no caso seria Enlist, mas as variedades mais consagradas como a Zeus, né, variedades que não são Enlist, mas também carregam uma ótima genética, um bom potencial produtivo. Então, temos todas essas variedades através das nossas parceiras. E é importante que o produtor se programe e adquira quanto antes essas variedades, porque a gente sabe que as variedades principalmente mais procuradas, mais demandadas, ou até mesmo as lançamentos, a quantidade de semente disponível é limitada. Então, algumas variedades já estão se finalizando praticamente o saldo, né, de venda, algumas já finalizaram. Então, o produtor que tem uma ideia, vou plantar essa variedade ou aquela variedade, é importante passar na Diagro e fazer a sua reserva. E lembrando que a Diagro vai trabalhar com essas parceiras, então, a Sementes Tombini e a Sementes Butiá, com o melhor tratamento de semente industrial possível. Ou seja, essas sementeiras oferecem três opções de tratamentos. Então, nós estamos optando em pegar o melhor tratamento de semente, que carrega fungicidas, inseticidas, a parte nutricional, a parte de nematicidas, parte biológica. Então o produtor paga às vezes alguns centavinhos a mais, mas carrega consigo então uma semente com ótimos tratamentos, ainda mais nesse ano que vai ser um ano de El Niño, que vai ter bastante chuva, bastante umidade no solo. Então uma semente bem protegida, bem nutrida, é um diferencial, e a semente
boa, com um bom tratamento, isso responde depois numa lavoura também bem estabelecida e num bom potencial produtivo. 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E sementes de milho também. 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Então, temos todas essas, esses híbridos de milho. O produtor que ainda não resolveu, não sabe se vai plantar milho, enfim, é uma boa opção nesse ano aqui de El Niño, né? Então, vai ter chuvas boas e o milho, depois que ele se estabeleceu, ele até responde bem às chuvas, né? Claro que nós sempre recomendamos que o produtor faça um, dois tratamentos no milho também, tratamentos para doenças. A gente trata o soja, por que não tratar o milho? Então, isso dá uma resposta muito boa, ainda mais nesse ano aqui que vai ter bastante chuva, então, principalmente bacterioses aparecem bastante. Então, é importante o produtor, às vezes, gastar lá um saco de milho, dois, num tratamento, que isso traz respostas muito boas. 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e sabendo então que a Brevante e a Morgan são híbridos de milho PW, então que possibilitam também aplicar o glufosinato por cima, então assim como o Enlist no soja permite aplicar o glufosinato por cima do soja, o PW também permite aplicar o glufosinato por cima do milho, então também algum escape de azevém, alguma coisa assim, também isso ajuda bastante. 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E para fechar nosso informativo, falando rapidamente sobre a parte nutricional, então nós estamos numa época em que o produtor está adquirindo muitos fertilizantes e vai ser um ano de bastante chuva, né? O que promete, teremos a presença do El Niño, né? Que é bom por um lado, mas nós devemos ter outros cuidados. E na parte nutricional, nós temos que lembrar de alguns nutrientes que são muito lixiviáveis, ou seja, aquele nutriente que com a chuva ele vai embora, ele acaba levando ele muito rápido e às vezes falta para a planta. Então um desses nutrientes é o próprio nitrogênio, que nós aplicamos principalmente na formação, no formato de ureias, né, ou sulfatos. Então, importante o produtor também escolher o momento certo para aplicar, não dá para aplicar isso antes de muita chuva, enfim, porque quando vê lixivia, leva embora e fica deficiente para a planta. Outro nutriente importante é o potássio, também que ele é um pouco menos lixiviável do que o nitrogênio, mas também acaba indo embora com a presença de muita chuva. Então, nós temos deficiências muito grandes de potássio aqui na nossa região, principalmente áreas que não tem uma boa cobertura no inverno, áreas de pousio, áreas de pastejo, né, ou áreas que faz muita silagem. Então, uma aplicação de um cloreto de potássio, talvez em complemento ao fertilizante, seria muito importante. É bom o produtor avaliar isso. E também um outro nutriente, que é um micronutriente. Por que ele é micro? Porque ele é adquirido pela planta em quantidades baixas, mas ele tem a mesma importância do macro. Não é porque ele é micro que ele é menos importante. Somente o micro é o modo de dizer que a quantidade adquirida pela planta é baixa. Mas um micronutriente muito importante e que é muito lixiviável é o boro. E o boro é muito importante, né, juntamente com o cálcio, para a construção do aparelho celular da planta, para a formação de boa florada, né, tanto no soja como no milho. Então, importante a aplicação de boro. Produtor nessa safra, tanto no milho como no soja, importante caprichar em aplicações de boro, fazer aplicações foliares, talvez uma aplicação à base de ulexita, enfim, fazer uma complementação, porque nós temos lavouras já que já são naturalmente deficientes em boro, e num ano com bastante chuva, esse boro acaba sendo levado mais embora ainda e falta para a planta. Então, depois, lá no final da safra, às vezes nós vamos ter um ano que choveu bem, não faltou chuva, mas mesmo assim nós não vamos ter um bom rendimento porque faltou algumas comidas, alguns alimentos que a planta depende e são essenciais. Então, a adubação, a fertilidade de solo, adubar uma planta não é simplesmente comprar um adubo e colocar de qualquer forma. Nós temos que ter essa noção de todos os nutrientes importantes, a lei dos mínimos, como se chama, né? Todos os nutrientes que a planta precisa e o rendimento dela vai ser baseado no nutriente que tiver o menor quantidade disponível necessária. Então, não adianta nós colocarmos um monte de alguma coisa, você falta outro nutriente. O rendimento vai ser baseado nesse nutriente que falta. Esse vai ser o gargalo da produção, vai estar aí. Então, é importante o produtor fazer uma adubação balanceada, realmente com o que precisa, e nós da Diagro estamos prontos para ajudar o produtor com isso. Isso não significa gastar mais, significa, às vezes, deixar de gastar em algumas coisas para gastar em outra coisa. Muitas vezes o produtor pensa que aplicar tudo isso é gastar mais.
mas às vezes está gastando coisas que são desnecessárias e deixando de colocar coisas que são necessárias. Então isso é importante nós termos uma avaliação. Aquele produtor que já tem uma análise de solo, quiser trazer para nós da Diagro, a gente faz essa avaliação também e dá as melhores orientações para o produtor. Rapidamente falando sobre a previsão do tempo, então temos chuvas durante o dia de hoje, se estendendo até um pouquinho amanhã, no domingo, né? E depois, durante a semana, o tempo fica firme, temperaturas durante a semana não ficam tão frias, né? A princípio não terá previsão de geadas, apenas na segunda-feira uma mínima aí de 3, 4 graus, mas depois a partir da terça, então já mínimos de 6 graus, aí chegando até as máximas até 20 graus. Então uma semana um pouco menos gelada, né? E sem a presença de chuvas a partir de amanhã já começa a estabelecer um pouco mais a parada da chuva, então a partir de segunda-feira tempo realmente firme. Pessoal, ficamos por aqui com o nosso informativo. 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

É, e seguimos por aqui, agora 7h26, 7h26, você acompanhou o informativo de agro e a gente vai dando sequência na programação por aqui, trazendo, claro, a boa música, agradecendo o carinho da sua companhia também. 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E deste jeito nós vamos seguindo por aqui, trazendo, né, a boa música e, claro, sempre atendendo o seu pedido também. Vamos com o Dudu Kidalvan, pedido do nosso amigo Erni, lá de Marau, na nossa companhia nesta manhã de sábado chuvosa, né? Aquele abração especial lá pro nosso amigo Erni e toda a família lá em Marau. Um abençoado final de semana para vocês também. Vamos trazendo a música solicitada Atiradora de Elite. Música bonita na voz de Dudu Kidalvan. Tá aí, tocando para você, aquele abraço, um ótimo dia para você também.

Tá, e né, a música bonita na voz de João Paulo e Daniel, o Nelore Valente. 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Vamos seguindo então com música na programação. Vamos com Lourenço Lorival, o Menino Caçador. Essa música é o pedido lá da nossa ouvinte, a Dona Rosa, ligada conosco, tomando um mate também, né, Dona Rosa? Ela mandou a foto da cuia aqui. Eita, nós! E a erva é da boa, né? A erva mate é a cultura gaúcha, lá do... Que tem a venda aí na borracharia Formaio, lá do nosso amigo Massimino. Aí sim, fica o chimarrão no capricho, né, Dona Rosa? Aquele abração pra senhora aí, toda a família, todo o pessoal de Casca, chimarrando na companhia aqui da Amizade FM. Claro que daqui a pouco a gente faz o sorteio também, né? Daqui a pouco mais do quilo da erva mate cultura gaúcha lá da Autoelétrica e Borracharia Formaio. Aquele abração lá pro Massimino e toda a turma, né? Daqui a pouquinho a gente já sorteia o quilo de erva, como é costume todos os sábados, né? Daí a música solicitada então na voz de Lourenço Lorival, o Menino Caçador.

Aí a música na voz do Teixeirinha, o Gaúcho Andante. 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E vamos aqui convidando, né, para as próximas promoções. Convidando então para hoje. Hoje, dia 11 de julho, tem o grande jantar baile na Capela São Brás, da Vicanabarro. Animação Os Manuais. Então não perca, né, hoje à noite, lá na Capela São Brás, da Vicanabarro. Convidando também para o dia 18 de julho, tradicional jantar dançante com sopa de capelete, na comunidade Santa Lúcia Muliterno. Animação Os Manuais. Dia 25 de julho, jantar dançante em comemoração aos 65 anos da escola, na comunidade Nossa Senhora da Salete, da Vicanabarro. Animação Musical Magia, de Nova Bassano. Dia 25 de julho também, jantar dançante na capela Nossa Senhora de Fátima, da Vicanabarro. Animação Cristiano Wagner e Banda. Dia 26 de julho, festa em honra ao padroeiro na capela Sagrado Coração de Jesus Siríaco. Reunião dançante com o grupo Momentos. Dia 31 de julho, jantar no CTG da Vicanabarro. Promoção do quadro de laçadores. Animação Lucas Embaraque e Francisco. No dia 1 de agosto, jantar do Costelão no bar do Jair Cortes em Siríaco. Animação Paulo Lima e Fernando e a banda Nova Canção. No dia 2 de agosto, festa em honra ao padroeiro em São Roque da Vicanabarro. Às 14h30, reunião dançante com os irmãos Chiarello. No dia 2 de agosto também, festa em honra ao padroeiro na capela São Roque Siríaco. 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Dia 16 de agosto, tradicional festa do colono e motorista e em honra a São Roque São Cristóvão em Davi Canabarro. 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Vamos seguindo então com música na programação. Nosso abraço a você que sintoniza a Amizade FM nesta manhã de sábado, né? Vamos trazendo então aqui mais música. Deixa, antes da música, lembrar novamente, né, mandar um abraço lá pro nosso amigo seu Pedro Volpato e a dona Alice, que estão na nossa companhia. 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Aquele abração lá pro seu Pedro, pra Alice, tudo de bom também. Obrigadão pela companhia. E vamos seguindo então, vamos trazendo aqui essa próxima música. Eu atendo o pedido lá do nosso amigo Antônio Serrano, tá ligadito conosco também lá por Siríaco, escutando aqui a programação. Então vai meu abraço lá pro nosso amigo seu Antônio Serrano,
Valeu pela sintonia, pediu sucesso, a gente já roda então na voz de Adão Dias, que vai estar animando festança amanhã lá na Raia da Várzea, né? Eita, coisa boa! Aquele abração lá pra toda a turma lá da Raia da Várzea. Valeu pela companhia também, Adão Dias. Muito bem, então vamos trazendo o Sabidão. Pediu aí na voz de Adão Dias. Tá aí, tocando a música bonita pra você, nosso ouvinte, acompanhando Amizade FM.

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volta por aqui, vamos nós, seguindo em frente, 8:03, 8:03. 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Seguimos na programação. 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

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Vamos de música, vamos trazendo essa próxima música aqui. Manda um abração especial pra minha amiga Edite, aqui na Vica Nabarro, ligada também na audiência aqui do programa nesta manhã. Então vai meu abração especial pra Edite aqui em Davi. Pediu música do saudoso Clementino Zalza. Vamos trazendo essa música Fala de Amor, que é uma música muito bonita, inclusive. Então já vamos aqui atender o pedido e trazer essa música bonita, tá bom? Aquele abração especial pra Edith e tudo de bom. Também manda um abração aqui oferecendo o programa de hoje lá pro nosso amigo Cloviro Vicente, ligadito conosco, né? Todas as manhãs de sábado, né? Tá aí curtindo uma chuva, né? E acompanhando a programação também. Então vai aquele abraço especial lá pro nosso amigo Cloviro Vicente, a turma do programa italiano aí da segunda-feira. Nosso abraço também. E a gente vai, claro, oferecendo todo o programa de hoje. Também manda um abração lá pro nosso amigo Alceu de Moraes, pra sua esposa Rosana, lá em Serafina Corrêa. Pessoal, estão ligados conosco também, né? Todos os dias me escutando, né? Durante a semana e no sábado de manhã também. Então vai meu abraço especial lá pro nosso amigo Alceu de Moraes, pra sua esposa Rosana, tudo de bom aí. A gente vai, claro, oferecendo todo o programa de hoje também. Depois da música Fala de Amor, vamos trazendo na voz de Nestor e Nestorzinho essa música que vai lá pro nosso amigo Rui, ligado também na programação, né? Tá na audiência aqui da Amizade FM nesta manhã. Então mando aquele abraço especial lá pro nosso amigo Rui Trindade. Tudo de bom aí, uma ótima manhã. Na sequência, o Relógio Quebrado, sucesso de Nestor e Nestorzinho. Já vamos tocar por aqui também. Agradecendo aí o carinho da companhia. Depois a gente roda a Porca Véia. Essa aqui vai lá pro nosso amigo Locatelli, lá em Paraí. Também tá aí nos escutando, sempre de rádio ligado, acompanhando aqui a programação, né? Então mando aquele abração lá pro nosso amigo Locatelli, toda a gauchada lá de Paraí que nos acompanham direto. Então já vamos tocar também a música Vaneira para Três Pandeiros, sucesso na voz aí do saudoso Porca Véia. Em seguidinha a gente já roda por aqui também, tá bom? E assim seguimos, tá? Aí na primeira essa que é música, letra e música, né? Do saudoso Clementino Zalza, tá aí, Fala de Amor. Depois o Relógio Quebrado na sequência. 8:10, 8:10, uma ótima manhã para você.

E vamos que vamos, vamos dando sequência na programação, 8h20. Tempinho vai passando, né? 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Vamos fazer mais um sorteio, então? Então vamos lá, que eu já tô faz tempo aqui com o pote dos bilhetes, né? Que o Massimino me traz. Já faz tempo que tá por aqui, então vamos nós aqui embaralhando e fazendo sorteio do quilo da erva mate. Deixa eu conferindo aqui. Conferindo desta feita, é o seu Demétrio, é isso? Seu Demétrio Varal, lá de Muliterno, é o ganhador aí do quilo da erva mate Cultura Gaúcha deste sabadão. Seu Demétrio, nosso abração, sempre tá na escuta do nosso programa, inclusive, né? Sempre me escuta, então se tiver escutando, já fica sabendo aí que é o ganhador do quilo da erva mate Cultura Gaúcha deste sabadão. Tá bom? Então, nosso abraço lá pro seu Demétrio Varal, lá em Muliterno, ó, só passar aí na borracharia Formaio e retirar o quilo da erva mate. Tá bom? Nosso abração também lá pro nosso amigo Massimino e toda a turma lá na borracharia Formaio, sempre na lida, mas de rádio bombando, né? Cravado aqui na Amizade FM também. Tudo de bom pra vocês aí, um bom trabalho também. E vamos mateando, né? Vamos trabalhando e vamos mateando também com a erva mate Cultura Gaúcha. 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E assim seguimos com música, vamos trazendo sucesso pra tocar por aqui, o sertanejão e a música gaúcha, atendendo, claro, sempre o seu pedido também. Deixa ver aqui, conferindo o nosso WhatsApp. Bom dia, tudo certo? Dá um alô pro pessoal de Nossa Senhora das Graças, de Muliterno. Logo mais, os amigos do Bar do Negrinho estarão aí para o almoço e jogar uma bocha. Aí que eu me refiro, né? Então tá aí o recado, né? Um abração lá pro pessoal de Nossa Senhora das Graças, de Muliterno.
E um abraço também aí pro pessoal do Bar do Negrinho, que estarão por aí, né, pro almoço e pro jogo de bocha logo depois. Um bom almoço e um bom jogo para vocês aí também. Tudo de bom e vamos, claro, oferecendo o programa de hoje. Essa próxima música a gente roda na voz da dupla Valdir e Darcy, que é o pedido da nossa amiga Delize, lá de Siríaco. Gostaria de ouvir a música Rosa Vermelha e Valdir e Darcy oferecendo para mim. Muito obrigado, então a gente agradece, né, o carinho da companhia. Vamos desejando também um abençoado final de semana. Tudo de bom lá para nossa amiga Delize, lá em Siríaco. A gente já roda então Rosa Vermelha. Depois também eu atendo o pedido do nosso amigo Loreno, pessoal de Marau, acompanhando também a Amizade FM nesta manhã. Pede música Bugre do Mato, do Grupo Cordiona, oferecendo para o seu amigo lá no Pinhal, Soledade, o Valcir, mais conhecido como Alemão. Também oferece para o seu pai, o seu Antônio Pereira, que estão aí escutando o programa. Então vai meu abraço para vocês aí, um bom final de semana também. Tudo de bom, na sequência a gente roda então sucesso do Grupo Cordiona. Na primeira, vamos recordando também a dupla Valdir e Darcy, cantam aí a Rosa Vermelha. Agora 8h27, um bom dia para você!

tá aí, né? O dia de chuva, sucesso de Walter Moraes, né? Hoje também amanheceu chovendo, né? Mas vamos seguindo em frente, 8:39, 8:39. A gente vai prosseguindo aqui, trazendo mais música, mandando um abração também, oferecendo aqui o programa de hoje lá pro nosso ouvinte, o seu Antônio. Tá ligadito conosco lá na porteira do Rio Grande, né? Lá em Vacaria. Tá na companhia também aqui da programação nesta manhã de sábado. Então, vai meu abraço especial lá pro Antônio e pra toda a turma lá em Vacaria. Muito obrigado aí pela sintonia também. A gente oferece aqui, né, a próxima música, o programa de hoje, pra vocês aí também. Vamos com o Lourenço Lorival. Essa aqui eu atendo o pedido do seu Adão. Tá na nossa sintonia também. Grande abração lá pro seu Adão, pra sua esposa, lá na Vargem Bonita Caseiros. Tomando um mate, né? Olhando a chuva que cai. E acompanhando aqui a programação, ouvindo as boas músicas gauchescas, né? Gaúcho e sertanejo também. Então vai meu abraço especial lá pro seu Adão, pra sua esposa, dona Diva. Um bom chimarrão pra vocês aí, um bom final de semana. E a música, vamos trazendo então a Velha Porteira. Pediu, a gente roda. Sucesso Velha Porteira, na voz de Lourenço Lorival. Também deixa eu mandar um abraço aqui pra nossa ouvinte Albani. Tá ligadinha conosco, mandou um bom dia pra nós aí. A gente agradece, né, pela mensagem aí. Um bom dia também. Tudo de bom lá pra nossa ouvinte Albani. Estela, pessoal de Birayaras, brigadão aí pelo carinho da companhia também. Tá, então, Lourenço Lorival, a Velha Porteira.

Tá, e a música dos irmãos Bertucci, Convite que Recebi. 8h48, 8h48. E nós vamos chegando ao final aqui, né? Demais. Mais um programa, né? Mais uma empreitada. Vou deixando aqui meu abraço, agradecendo o carinho da sua companhia também, né? E lembrando novamente, antes de encerrar, né? 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Então, nosso abração pra vocês aí também, todo o pessoal lá da Capela São Paulo Siríaco, tudo de bom? Vamos deixando a música na voz do Grupo Cordiona. Deixa eu mandar um abração também pra nossa ouvinte, a Mercedes. Grande abraço lá pra Mercedes lá de Marau. Tá acompanhando a programação, mandou uma mensagem pra nós aí também. E a gente agradece, né? O carinho da companhia. Então vai aquele abraço especial também pra Mercedes e família lá em Marau. Tudo de bom, e a gente vai deixando aqui a música. As próximas músicas vai dedicada pra vocês aí também. Também deixa oferecendo aqui as próximas músicas para nossa ouvinte, a Irene, ligada conosco. Meu abração especial para Irene, para o seu esposo Oscar, pessoal lá em Cruz Altinha, e gostam muito de me ouvir, né? De ouvir aqui o programa. Então, agradeço aí de coração sempre por ligar o rádio e nos acompanhar todas as manhãs de sábado. Então vai aquele abraço especial para Irene, para o seu esposo Oscar, todo o pessoal lá de Cruz Altinha, tudo de bom para vocês aí também. Agradeço, né, o carinho da companhia, e vou desejando para vocês também um abençoado final de semana. 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E assim vou deixando meu abraço para você, nosso ouvinte, que se ligou conosco, você que pediu a tua música, tudo de bom para você. A gente vai deixar tocando o sucesso aí do Grupo Cordiona, Matando Saudade. Mas claro que a programação tem sequência, né? E a boa música continua tocando na programação. Nosso amigo Ayrton já está por aqui. E aí o show continua, né? A boa música segue aqui na Amizade FM. Eu volto segunda-feira, 5 horas da tarde, aqui na programação. E no sábado que vem também, se Deus quiser, a gente se encontra por aqui às 6 horas da manhã. Tá bom? Tudo de bom pra você, pra sua família. Um abração do tamanho do Rio Grande. Até mais.

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Bom dia. É preciso saber cuidar da felicidade. Os momentos bons também requerem atenção e cuidados, manutenção. A felicidade é uma cota de forças para que, quando tivermos que enfrentar as provações, saibamos onde voltar, para que recordemos uns instantes de alegria e esperança. Se hoje a dor, o desencanto, o medo, o abandono, o desespero te fere o coração, te perturba a mente, lembre-se que há sempre momentos felizes no passado para se recordar e no futuro para ser construído. A dor física ou moral é uma seta apontando a direção exata que nós mesmos, fazendo com que possamos nos observar interiormente, mesmo que a gente não goste dela. Bom dia, gente. Aqui, por estarmos num planeta de provas e expiações, a felicidade plena não existe, né? No nosso planeta existem momentos felizes, né? Futuramente, né? Após a transição, nós teremos então mais felicidade do que temos hoje aqui no nosso planeta. Mas enfim, o que temos que fazer é seguir em frente e não desanimar, não é verdade? Por isso agradecemos ao nosso Pai, o Criador, por mais um dia, por mais esse momento, mais esse dia maravilhoso na nossa vida, que a gente consiga nesse dia realizar todas as tarefas que a gente tem pela frente, sempre com fé, com paz, com alegria. Por isso vamos fazer a oração das fraternidades para a gente começar muito bem o nosso dia de sábado, dia 11 de julho. Nosso divino Mestre e Salvador, fortalecei-nos e amparai-nos para que possamos lutar contra as forças do mal que tentam dominar o mundo. Veneráveis mensageiros celestes, auxiliares de Jesus, fortalecei-nos e amparai-nos para que possamos lutar contra as forças do mal que tentam dominar o mundo. Pai nosso, Criador nosso, fonte eterna de amor e de luz, fortalecei-nos e amparai-nos para que possamos lutar contra as forças do mal que tentam dominar o mundo. Que assim seja. Graças a Deus. Muito bem, gurizada, 9:05, um bom dia. Estamos começando mais um programa Sábado Alegre, recordando o passado aqui pela Amizade FM. Agora são exatamente 9:05, 15 graus a temperatura, chove e também não chove, né? Mas enfim, previsão de chuva para hoje, amanhã mais ou menos, segunda, terça, quarta, tempo bom, mas as temperaturas vão se manter em elevação durante toda a semana, então não vai ter mais aquele friozão, só não sei se vai chover, né? Pode chover, pode também não chover durante a semana, mas tá tudo certo, né? Vamos seguindo em frente, sejam todos bem-vindos. Nosso WhatsApp, mande seu recadinho pelo WhatsApp, fica melhor, né? É o 54984352490, certo? Tá valendo então a partir de agora. Vamos abrir a nossa programação aqui com sucesso. É isso aí, é só sucesso. Vamos ouvir agora essa música aqui chamada Mourão da Porteira, pra gente abrir muito bem. Essa música escrita pelo Raul Torres e pelo João Pacífico, que Tonico e Tinoco gravaram em 1962. Depois vamos ouvir o Tião Careiro e Paraíso, ou Teodoro e Sampaio, melhor, né? O Tião Careiro acho que não tem aqui essa música. Teodoro e Sampaio cantam Parede Meia. Fechando o bloco tem Gildo de Freitas e o Sentimento de Viúvo. 9:06, gente, um bom dia.

0: 9:12.
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1: Pois é, né? É isso aí, gente, é isso aí, são 9h17 agora, 9h17, eu tenho um, vamos atualizar a página aqui, 15.5 a temperatura, não peguei a previsão do tempo do estado, mas vamos ver a previsão do tempo aqui, na nossa região aqui do 35, né? 9h17, um grande abraço, se você quiser mandar seu recadinho, 984-35-2490 é o código de área 54. Previsão para hoje aqui em Davi e cidades vizinhas: chuva forte de manhã, aberturas de sol à tarde, olha só, e pancadas de chuva que vão até a noite. Previsão de 20 milímetros de chuva. Deve ter chovido 20 milímetros na madrugada aí, né? É, deve ter chovido, sim. Foi muita chuva. Mas o sol nasceu às 7h19, vai se pôr às 17h45. A temperatura hoje fica entre 13 e 17 graus. Amanhã, domingo, nublado com chuva de manhã e até no começo da tarde, lá para as 2h38. E as nuvens diminuem e depois o sol aparece. 2 milímetros de chuva amanhã só. Amanhã a temperatura baixa bastante, hein? Fica entre 7 e 14 graus. Depois começa a subir. Segunda-feira fica a temperatura, teremos mínima de 5, máxima de 11. Também apenas 1 milímetro de chuva. Depois, terça e quarta, a previsão não é de chuva. Temperatura entre 5 e 15 graus na terça. Na quarta-feira, entre 6 e 17 graus. Muito bem, essa previsão até quarta-feira tá bom, né? Nesse momento aqui, uma chuva assim, aquelas de molhar bobo. Né? Chove, tu sai na chuva, chove, tu vai no coberto, para de chover. E tá assim aqui, né? 15.5 é a temperatura. Mandar um abraço especial lá pro Silvino Trevisan. Grande Silvino, tudo certo? Como é que tá, Navegantes? A ponte tá por cima do rio ali? É, disseram que a ponte tá por cima do rio ali no Navegantes, mas olha só que coisa. Abraço aí, um abraço pro Álvides Betim, também pra Cecília, um grande abraço também pro Léo lá nos Brancos, lá no loteamento Matiello. Grande Léo Lovato, um abraço. Muito bem, vamos fazer o seguinte, deixa eu ver quem tá pedindo música aqui. O meu amigo Wilson gostaria de ouvir Milagre do Ladrão com Zilo e Zalo. Vamos pinchar para dentro aqui. E a Paraguaia Linda, vamos ver depois, tá certo? Um grande abraço. Vamos ver aqui no nosso WhatsApp, o 984-352490. Tem um áudiozinho aqui. Vamos ver o nosso áudio aqui. E tal. Bota pra cá, aperta aqui, afrouxa ali. Vamos
2: ver. Aqui, uso Monarca, Bugildo Fole Solto.
1: Bugildo Fole Solto com os Monarcas. Grande Bugil, velho, dos Monarcas. Isso aí, show de bola. Também aqui, meu amigo, deixa eu apertar aqui, que hoje tá tudo, tá até caindo, de vez em quando dá uma piscadinha, luz. Tá um negócio incrível. Meu amigo Ari Vicenzi, lá de São Domingos do Sul, gostaria de ouvir a música Por Que Brigamos com as Mineirinhas. Tá certo. Tá bom, então. Forte abraço pra ti e no final de semana também. E essa outra música também a gente vai ver. Tá bom? Abraço, Ari. Abraço pra ti e pra todo mundo aí. Vamos, agora é hora da gente ouvir uma do Amado Batista. Vamos ouvir agora a música Quando Um Não Quer, Dois Não Brigam. Essa música é de 1999, uma composição do Amado Batista em parceria com Reginaldo Sodré. Depois tem o Zilo e Zalo. Fechando o bloco tem Zé Tapera e Teodoro 921.
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0: Esse é o Guarda Noturno, um cururu do Zé Tapera e Teodoro. É, 9h30 agora, 9h30, também conhecido como 9h30. Chove ali fora, será? Chove? Mas que barbaridade, mas deixa chover, não tem problema nenhum. Se tirei morento, come cuide bento. 15 graus, 5 décimos a temperatura. Um bom dia, gente. Um bom dia para você que tá na estrada. O Rogério tá indo para Passo Fundo. Tá o Rogério, toda a turma ali. Um abraço, boa viagem. Vão devagar porque a estrada é cheia de buraco, né? Tem buraco no acostamento, né? Esperando para entrar na estrada. Então, vamos devagar, tá certo? Um grande abraço a todos vocês. Deixa eu ver onde é que eu tô aqui com os pedidos aqui. Meu amigo Tonini, tudo bem, Tonini? Roda ali para todas as meninas queridas, amadas, de Gentil e região, a música Vestido Colorado. Muito bem, vamos rodar sim. Tranquilo, tranquilo. Bom dia, poderia pedir uma música Vestido Azul, de Holanda? Vestido Azul, baita música do São Francisco, vai rodar na sequência, tá bom? Mais um pedido aqui, vamos ver.
1: Bom dia, eu sou a Catarina, eu peço a música de Paulo e Paulino, aonde anda, por onde anda você? Uhum. E ofereço pro meu esposo Adair, minha neta Lucy, minha nora Suzy e meu filho Fabiano. E se for atendido, agradeço.
0: Isso, tchau. Valeu, tudo certo, vou atender sim, na sequência aí a gente roda então, também aí, o de Paulo e Paulino, mais uma mensagem aqui. Bom dia, toca aí Sentido Contrário, Vida de Cigano, do Gildinho e do Chiquito, na escuta em casca, é o Cid, grande Cid, abraço pra você, essa é do DVD dos irmãos Gildinho e Chiquito, vamos achar fora ela aqui, tá bom? Já vamos rodar na sequência, tá bom? Você quer pedir a sua música? É o 984-352490, manda um recadinho aí, um áudio, uma foto, o que você quiser, tá certo? Tá bueno então. Vamos ouvir os Monarcas aqui, que o pessoal pediu aí. Os Monarcas, depois Por Que Brigamos. E fechando o bloco tem Milionário José Rico, 9h32.
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0: É, não é fácil tirar mel do pesco. 9h44 e vamos seguindo, né? Com a nossa programação aqui na Amizade FM 107.3. Prazer estar aqui com vocês. Tá um calorão aqui dentro, né? Não, o ar tá ligado? Não, não tá. Vou ter que abrir a janela aqui e fazer um... ligar o ventolão. Liga o ventolão ali. É, tá tudo certo. Vamos ver aqui. É, meu amigo Aldo, Aldo Zampirão, já vou ouvir a tua mensagem aqui. Não consegui ainda, mas já deixei aberto aqui para ouvir. Tá bom? Mandar um abraço pro Valmir Fração. Grande Valmir, tudo certo? Como é que tá ali? Tá certo, então. Tomando um chimarrão para dar uma refrescada. É isso aí. E já vou rodar a próxima para ti, tá bom? É, tô devendo a música aqui, Vestido Colorado, que eu vou rodar agora. Também Vestido Azul, né? Com São Francisco. Vamos ver mais algumas mensagens aqui que estão chegando. Mandar um abraço também lá pro pessoal de Entre Rios, São Jorge, um grande abraço. A música seria Leandro e Leonardo, Eu Juro. Já vão rodar na sequência. Bom dia, só para ouvir e agradecer, toca Bênção Divina. Essa música é do Renan Júnior, né? É de Elise, né? De Siríaco. Um grande abraço, pessoal de Siríaco. Ah, oh, quem tá me mandando a foto aqui do Rio? É a Margarete? Mandando a foto do Rio São Domingos em Canhada Funda Muliterno. Tá quase por cima ali, né? Olha ali o rio. Não, tá por cima da ponte. É a ponte essa ali? Vai dar enchente, então. Rio São Domingos em Canhada Funda Muliterno. Já tá por cima da ponte. Lá no Navegantes é o contrário. Lá é a ponte que tá por cima do rio. Muito bem, barbaridade, né? Mas vai parar de chover. Não se preocupe que isso não vai ficar assim. Vamos ver mais um áudio aqui.
1: Toque o Serrano, o Rastro do Bugio.
0: Rastro do Bugio? Mais um bugio? Já depois na sequência, tá certo? Dona Eva, vamos ver Dona Eva aqui.
2: Aqui é a Eva Freitas de Siríaco.
0: Oi, Eva.
2: Eu queria pedir uma música. Eu queria a música Vestido Azul. Eu queria oferecer para minhas irmãs, Lídia, Davi, a Maria e a Márcia.
0: Certo.
2: Viu? Se for atendida, eu agradeço. Obrigada.
0: Tá bom.
2: Bom dia.
0: Certo. Mais uma.
2: Oi, Ayrton. Bom dia.
0: Bom
2: aqui
0: dia.
2: É Eva Freitas, de novo, de Siríaco.
0: Certo.
2: Viu? Eu queria prestar uma homenagem de aniversário de casamento.
0: Uhum.
2: Do casamento do meu irmão aí do Paraí, o Adão Freitas e a Gilce Zampirão.
0: Grande, Adão.
2: Estão fazendo hoje 45 anos de casado.
0: Parabéns aí.
2: Tá bom?
0: Tá bom.
2: Eu queria a música Barquinho de Ouro.
0: Tá.
2: Se for atendida, eu agradeço, de coração. Tá bom? Bom dia.
0: Tá bom, Dona Eva. Vamos mandar lá pro Adão e pra Gilce, então. Aniversário de casamento. Mas, ah, grande. Grande, Adão, velho. Vamos ver mais uma mensagem aqui. Vamos ver aqui.
3: Bom dia, Pia Velho.
0: Bom dia.
3: Bueno. Tudo bueno. Certo? Com chuva, sem chuva, né?
0: É, deixa
3: se lá fora, se molha, se tiver. Agora você vem pro coberto e não chove, né?
0: Aí não chove, aí para de chover.
3: Ah, roda a música pra nós aí, ó. Ah. Esse cara sou eu.
0: Esse cara sou eu? Mas, grande, tudo certo? Esse cara sou eu pro seu Antônio de Lima? Grande, Antônio, tudo bem, tudo tranquilo. Vamos ver mais uma mensagem aqui.
4: Bom dia, tudo bem?
0: Bom dia.
4: Eu queria ouvir a música do Grupo Cordiona, Parceiro.
0: Parceiro.
4: E agradeço se for atendida. Aqui a Rádio Amizade é o dia todo, até
0: que beleza.
4: Meia-noite.
0: Que beleza! Aí de madrugada a gente dorme, né? Tá certo? Um grande abraço aí pra vocês, muito obrigado pela sintonia, Dona Albani. Um abraço pra vocês. Vamos atendendo então? O pessoal aqui que eu tô devendo, essa aqui do Teixeirinha, agora a gente vai ouvir, devagarinho a gente atende todo mundo. Essa música do Teixeirinha, que ele mesmo escreveu, chamada Meu Velho Pai, é do LP Menina da Gaita, de 1979. Depois tem Vestido Colorado e Vestido Azul, 9h48. 9h48.

0: É isso aí, 9h58 já, né? Barbaridade, como o tempo passa. Tempo passa, o tempo voa. É isso aí. O time do Davi Futsal aqui tá disputando a Série B do Futsal Gaúcho. Hoje tá de folga hoje, né? Estão de folga hoje, mas no próximo dia 18, o jogo será lá em Campos Borges contra a equipe da ASAF de Campos Borges, que é líder da competição, né? É. No dia 18, então, fora de casa. Hoje estão de folga. Hoje o Davi descansa, tudo tranquilo. Dia 18 em Campos Borges contra a SAF e dia 25 de julho em casa, aqui em Davi, contra a equipe do União Parobé. Os jogos são todos às 20 horas, então hoje é folga pro pessoal do Davi Futsal, né? Seguimos então, meu amigo Rogério, grande abraço, Rogério, tá bueno? Bueno, tranquilo aqui. Vamos ver mais mensagem. Tô devendo aqui, tem um pedido aqui da música A Morte Não Marca a Hora, do Teixeirinha. Depois vamos ver, né? Vamos ver também na sequência, meu amigo Aldo Zampirão. Tudo certo, Aldo? Como é que tá a vida de gaiteiro? O Aldo é gaiteiro, claro, né? Musical Pé na Estrada, como é que tá? Tem bailão hoje? Vamos divulgar. Se tiver, me manda aí. Se tem bailão hoje, a gente divulga, não tem problema, Aldo.
1: Buenos dias, meu amigo Ayrton. Estão aqui na escuta, aqui no Paraí.
0: Isto.
1: O problema é que aqui o tempo tá mais para urubu que para colibri hoje.
0: Barbaridade.
1: Mas ó, tô na escuta aí. Se eu puder mandar a música do Pardinho e Pardal, Amigo Fiel.
0: Uhum.
1: Essa é uma música muito, muito bonita que eu gosto muito.
0: Certo.
1: Se tu puder tocar, a gente agradece. E a gente tá na escuta aí. Valeu!
0: Tá bom, Aldo, meu amigo Aldo, tudo certo, vamos na sequência, tá na sequência aqui, dos pedidos a gente roda, tá bom? Grande abraço pra todo mundo aí, abraço, mais um áudio aqui, vamos ouvir.
2: Bom dia, meus amigos, tudo beleza com vocês?
0: Que tudo bem.
2: Espero que sim. A chuva tá bastante, mas só lá fora, aqui dentro não chove.
0: Pinga, viu? Ali dentro.
2: Eu gostaria que você rodasse uma música em homenagem ao meu cunhado, Hildo Munhão. Mora lá nos Ingleses, em Florianópolis, está fazendo uma visita para nós aqui,
0: opa,
2: né?
0: Opa!
2: Então, ele e a filha dele, a Rafaela, uhum, Previati Munhão.
0: Certo.
2: Também os dois netos do Hildo, né? Que é,
0: uhum,
2: a Micaela e o Miguel.
0: Certo.
2: Tá? Desejando a eles que aproveitem passear, mas que a chuva pare para eles poderem passear, né? Tem o mundo inteiro para rodar aí, parentes bastante, e a chuva não dá trégua. Tá bom?
0: Tá bom.
2: Então, roda uma música em homenagem pra eles aí.
0: Certo.
2: E desejar que eles façam um bom passeio com nós aqui.
0: Isso.
2: Abraço.
0: Aí. Show de bola. Grande abraço, o pessoal de Santa Catarina tá fazendo visita aqui. Grande abraço. Mais um áudio aqui, vamos ver.
3: Bom dia, Ayrton.
0: Tudo bom dia.
3: Certo?
0: Tudo.
3: Aqui tudo. É Valcir de Sirico. Eu gostaria de ouvir a música do... Só deixa eu lembrar aqui o...
0: Essa ali mesmo, essa ali.
3: Besta Ruana. Se for atendido, agradeço. Muito obrigado.
0: Tá bom, então.
3: É do Tonico e Tinoco.
0: Ah, tá.
3: E ofereço para todos os que estão ouvindo. Muito obrigado, Ayrton.
0: Valeu, Valcir. Um abraço. Mais uma mensagem aqui. Vamos ver. Bom dia. A Claides pede a música Madrugada Gelada só para curtir. Vamos botar aqui. Vamos tocar. Mano, temos muita música para pagar, mas vamos. Vamos ver se dá tempo até as 11 para tocar tudo, né? Eu acho que dá. Tá bom, então? Tudo certo. Mandar um abraço antes de eu...

pro meu amigo Matheus Taborda. Matheus Taborda e Dirley, hoje à noite estarão animando um grande fandango lá na Capoeirinha, no Festival do Mondongo, que acontece hoje. E o Matheus Taborda, de Marau, ele tem um programa lá na Vang, né? Na nossa co-irmã lá. Ao meio-dia, programa gaúcho, do meio-dia às 14h, né? O Matheus. Grande Matheus, grande, um abraço para você. Muito obrigado pela companhia. Tamo junto. Vamos ver então, eu tô devendo essa aqui, né? Do Gildinho e do Chiquito, Sentido Contrário e Vida de Cigano. Eu vou pagando, né? Conforme dá, a gente vai pagando. E depois tem de Paulo e Paulino e Leandro e Leonardo neste bloco. Então vamos ouvir primeiro aqui o Sentido Contrário, esse DVD gravado ao vivo pelo Gildinho e pelo Chiquito, Dois Irmãos e Uma História.

0: 10h16.
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2: É isso aí, gente amiga, bom dia, bom dia. São 10h17, 10h17, temperatura aqui no centro do 35, 16 graus a temperatura, e tem uma massa de ar frio que deve avançar pelo estado do Rio Grande do Sul, pelo sul do Brasil, né? A partir deste final de semana, e deve provocar queda das temperaturas também na parte sudeste no começo da próxima semana. O frio será sentido primeiro no Rio Grande do Sul, em Santa Catarina e no Paraná, e depois alcançará o sul e o leste de São Paulo. Antes da entrada do ar frio, este sábado será marcado por chuva forte e risco de temporais nos 3 estados do sul. Então vai ter aí a semana, né, de queda nas temperaturas. Mas estamos no inverno, né? Estamos no inverno. Vai fazer o quê? É assim. É assim que o mundo gira. Muito bem. Minha amiga Salete de Vanini, lá da Área Verde, gostaria de ouvir uma música do Teixeirinha. Eu tenho aqui um pedido lá que vem lá de Marau, A Morte Não Marca a Hora, né? Que vou rodar depois, na sequência. Ela manda uma música do Teixeirinha, a Salete, para a afilhada Nicole, também para a comadre Marcinha, para o Paulo, lá de Paraí, tá certo? Um grande abraço aí para Nicole, especialmente, né? Para todo o pessoal da Área Verde também, um grande abraço. Vamos abrir também de novo aqui o nosso WhatsApp, 984-35-2490. É o seguinte, se eu não conseguir rodar todas as músicas, vocês me perdoem, mas eu vou fazer o possível para rodar, né? Tem bastante pedido aqui. Bom dia, roda uma música do Zezé de Camargo e Luciano antes da volta para casa, para a equipe da Mobiliare, aqui de Davi Canabarro. Um grande abraço para o pessoal aí da Mobiliare, tá certo? Vamos rodar na sequência. O que é essa tabela aqui? Quem tá me mandando uma tabela de jogos aqui? O Ari Bertucci, jogo de bocha? Hoje à tarde, a partir das 13h30, na Salete. Salete e Clube União Canabarrense. Quem quiser prestigiar, será bem-vindo. Se puder divulgar, eu estou divulgando para você. Então, hoje à tarde, jogo das quartas de final das bochas, né? Das bochas. A partir das 13h30, então, lá na Salete, tá bom? Então todo mundo aí convidado. Hoje chove, vai fazer o que hoje à tarde? Vai ver o jogo de bocha, lá na Salete, tá bom? A Salete contra União Canabarrense. Muito bem, show de bola, muito obrigado, seu Ari. Vamos ver mais uma música aqui. Bom dia, Xará, tudo certo? Manda uma música Vara de Marmelo com Pardinho e Pardal. Eu tenho uma agora do Pardinho e Pardal que eu vou rodar. Depois vamos ver isso aí. Estamos ouvindo o teu programa aqui em Esmeralda. Abraço, grande abraço. Show de bola, pessoal de Esmeralda. Bom dia, tudo bem? Quero participar do teu lindo programa, música Nascimento de Jesus, oferecer para todos que estão na escuta. Ah, esse aqui vem lá de Guabiju, né? Seu Rui Trindade lá de Guabiju, tudo certo? Como é que tá? Tudo beleza? Tudo beleza. Vamos ouvir mais um áudio aqui? Vamos ver.
3: Bom dia, Ayrton.
2: Bom dia.
3: Tudo bem?
2: Uhum.
3: Eu, Lídio Longaretti, queria homenagear a minha esposa, a dona Ivone, que completou 66 anos dia 8.
2: Certo. Tudo bem.
3: E a música seria com o Porca Velha, Luz do Meu Rancho.
2: Luz do Meu Rancho.
3: Tenha um bom final de semana. Se for atendido, obrigado. Bom dia.
2: Tranquilo, um bom dia. 11h21, na sequência a gente roda então. Tá bom? Agora eu vou rodar essa aqui do Pardinho e Pardal, que depois tem outra pra rodar. Então a gente vai rodar essa aqui pro amigo Aldo, o amigo fiel, né? Depois tem o Rastro do Bugio, aí, que estou devendo. E estou devendo também a Barquinha de Ouro, que nós vamos ouvir neste bloco.

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1: É isso aí, bom dia, gente, bom dia, são 10h33, 10 horas mais 33 minutos aqui em Davi. Chove fraquinho, mas tá chovendo, temperatura em 16 graus, temperatura em elevação, previsão de chuva para todo dia hoje, amanhã um pouquinho segunda, depois para, depois vem o frio, né? Depois vem o frio. Mandar um abraço especial pro meu amigo Giló. Giló tá pedindo aqui duas vidas em um só coração, com o Calmon. Já na sequência, tá? Vamos ver se dá tempo da gente rodar tudo. Tá bom? Vamos ver aqui. Tudo certo, né? Vamos seguindo com os nossos pedidos aqui. Tem bastante pedido. Daniel também, meu amigo Daniel. Gostaria de ouvir Sula Miranda, Caminhoneiro do Amor. Oferece para todos que estão na audiência. Um grande abraço. Tá? A gente coloca as músicas aqui na sequência. E o que der, a gente roda até as 11h15, na verdade, né? Quando começa os informativos aí. Mais uma mensagem aqui no 984-35-2490. Bom dia, toca a música com Vanderlei Rodrigo. Separação, para curtir Angélica e a filha Isabelle Marchetti. Isso aí, show de bola. Vanderlei Rodrigo é um baita cantor, né? Vamos rodar na sequência, tá bom? Mais uma mensagem de áudio aqui. Vamos ver.
2: Opa. Bom dia.
1: Tudo bem?
2: Hoje eu tirei um tempinho para escutar teu programa também.
1: Opa.
2: Show de bola. Manda uma música ali. Oferece para os veteranos do São Pauleto aí, quando nós tinha festa lá.
1: Opa, São Pauleto, gente boa.
2: Principal pro Brutinho, que foi o Pato que pagou.
1: Grande, tá Brutinho.
2: Um abraço.
1: Grande Brutinho, um abraço, Clovir. Um abraço, tudo certo? 10h35, vamos ver aqui. Então, hoje tem jogo de bocha. Hoje à tarde, a partir das 13h30, ali na Salete, tá? A Salete recebe a União Canabarense. Né? Então, quem quiser prestigiar, tá ali a partir das 13h30, ali na comunidade da Salete. Tá bom? Tá bueno, então. Estamos devendo aqui. Esse cara sou eu. Eu vou rodar aqui com o Neymar. Neymar e Grupo Marca Pampiana, esse cara sou eu. Depois tem Grupo Cordiona Parceiros, fechando o bloco tem A Morte no Marca Hora com o Teixeirinha. Mandar um abraço especial para minha amiga Salete lá de Marau, né? Salete que está de luto, então te mando aqui as condolências, né, para ti, para toda a família, né, pela passagem da irmã. Um grande abraço, tá, Salete? Tá bom? Tamo junto. Momento de luto é sempre um momento delicado na nossa vida, né? Porque a gente acha que o futuro, né, depois da morte é um mistério. Na verdade não é um mistério, né, porque a vida continua, apenas a gente perde o corpo físico, né, agora o espírito, a mente, aquilo que a gente tem na cabeça continua, né? Então, por isso que a gente tem que se preparar, certo? Tem que estar sempre preparado. É difícil, sei, vocês vão dizer, ninguém está preparado, verdade, nós estamos muito atrasados nesse sentido, mas a gente tem que estar preparado, porque quando a gente fizer a passagem, que apenas a gente apenas perde o corpo físico, o espírito continua e a gente não vai longe. Então, Salete, eu digo pra ti assim, é triste sim perder um familiar, sem dúvida nenhuma, mas a gente tem que lembrar que nós somos todos irmãos e ninguém fica desamparado, certo? Deus fez tudo certinho, ninguém fica desamparado, e ali adiante a gente vai se encontrar, né, num outro mundo, né, lá na espiritualidade, certo? Então, o que que a gente tem que fazer é ter um sentimento de saudade, sim, porque nos aproxima dos familiares que foram, mas não de revolta, né? Então, o futuro a Deus pertence. Então, vamos se preparar, vamos indo, nós estamos todos nessa estrada, nessa caminhada, só a gente não sabe quem está na frente, quem está atrás, mas um dia todos vamos e vamos nos encontrar numa grande família espiritual, certo, Salete? Um grande abraço para ti e para toda a família. Vamos ouvir então Neymar, Grupo Cordiona e o Teixeirinha, e a gente já volta. 10h37, não sei se vou conseguir atender todos, mas vou fazer o possível.
3: 10h37.

É isso aí, gente amiga, bom dia, 10h48 já, né? 10h48, tem Copa do Mundo hoje? Não tem? Hoje não é feriado, joga o Brasil hoje, né? Na Copa do Mundo? É? Caiu fora o Brasil? Ah, caiu fora, tá bom então, né? Caiu fora, hoje tem Noruega e Inglaterra, a partir das 18h, hoje tem também, a partir das 22h, Argentina e Suíça. Muito bem, né? A França tá detonando todo mundo aí, né? Vamos ver se ela confirma o favoritismo de ser campeã do mundo, né? Eu tenho a notícia aqui também, falar em Copa do Mundo. Sabe que a delegação do Irã foi meio maltratada lá nos Estados Unidos, né? E não deixaram entrar, foi só os jogadores e o treinador, o resto eles não deixaram entrar, né? Então ficou meio chato isso aí. E o líder supremo do Irã prometeu vingança, né, pelo assassinato do pai. E o Trump respondeu que tem 1000 mísseis prontos em caso o Irã tente assassiná-lo. Então ali eu acho que essa história não terminou ainda, né? Tá longe de terminar. Muito bem, então o negócio é o seguinte, mudando de assunto, né? Então Davi Futsal joga no próximo dia 18 lá em Campos Borges contra a ACF. Depois, no dia 25 de julho, joga contra o líder da competição aqui, o União Parobé, que é o líder, às 20 horas aqui em Davi. Então, todo mundo lá, vamos para dentro deles, né? Vamos fazer o seguinte, vamos tomar esse primeiro lugar deles aí. Vamos para dentro deles, da União Parobé, dia 25 de julho. Todo mundo convidado aqui no ginásio Raimundo Zauzá. Também meu amigo aqui, o Lazir Schiavon, lá da comunidade Sagrado Coração de Jesus, Paraí, manda um abraço para todo o pessoal da família Batistello, né, e a todos os canabarenses também, ele que é filho aqui também de Davi. Lazir Schiavon mandando um abraço para toda a família Batistello. Muito bem, tô devendo o que agora aqui, né? Tô devendo bastante música, né? Vamos atender. Vamos ver aqui essa aqui do Pardinho e Pardal, que eu vou rodar lá para Esmeralda. Vou rodar nesse bloco também Bênção Divina com Renan Júnior, para quem pediu, e também Tonico Tinoco e a Besta Ruana. E a gente já volta, então.

0: 11.1.
1: É verdade, 11 horas mais um minuto. Bom dia, gente, bom dia. 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Tem uma informação aqui da Polícia Civil que eu vou passar para vocês aqui. A Polícia Civil prendeu um dos maiores criminosos de furtos rurais em Vacaria. A Polícia Civil prendeu nesta sexta-feira um homem de 42 anos, residente no bairro Vitória, apontado pelas investigações como um dos principais envolvidos em crimes contra propriedades rurais na região de Vacaria. A ação foi realizada pela Seção de Investigações da Delegacia de Polícia de Vacaria com apoio do DRACO. Segundo a Polícia Civil, o suspeito é investigado por furtos qualificados, roubos e abigeato. Conforme a corporação, ele havia sido absolvido pelo Tribunal do Júri em um processo relacionado ao homicídio de um motorista de aplicativo ocorrido em Campestre da Serra. Caso que teve como mandante uma advogada de Caxias do Sul condenada a 25 anos de prisão e atualmente em Portugal aguardando extradição. Durante o cumprimento da ação policial, os agentes localizaram uma carabina calibre 22 equipada com silenciador, além de diversos materiais utilizados na carneação de animais, como cordas, serras e facas. De acordo com a investigação, esse tipo de armamento é comumente empregado em crimes de abigeato por permitir o abate do gado com pouco ruído. Uma Eco Sport também foi apreendida. O homem será autuado em flagrante por posse ilegal de arma de fogo. O delegado responsável pelo caso também irá representar uma prisão preventiva do investigado, que segue à disposição da justiça. Uma apuração também está em processo com o intuito de localizar o receptor dos produtos roubados. Informações

0: próximo sábado, tá bom? É, não tenho como, não cabe mais, que nem diz eu, meu amigo gaiteiro, a minha gaita que tá cheia de música, não cabe mais. 11:03, gente, eu quero dizer que foi um prazer para vocês ter estado comigo nesta manhã. Tá bom, pessoal, prazer para nós aqui. Um grande abraço a todos, obrigado pela companhia. Eu volto no próximo sábado às 9 da manhã, tá bom, pessoal? A todos um grande abraço. Eu deixo aí as músicas que vocês pediram e às 11:15 tem os informativos regionais, tá certo, pessoal? Grande abraço, até mais.
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0: 11:15.
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0: Bom dia a todos os cooperados e cooperadas da Coasa e também aos ouvintes aqui da emissora. É o programa do final de semana dos dias 11 e 12 de julho. Fique conosco.
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0: Hoje recebemos o Marcos Eugênio Fontana, da unidade de Água Santa, e também o Vinícius Kunz, da unidade de Santo Antônio do Palma. Vinícius, Marcos, sejam bem-vindos. Bom dia.
2: Bom dia, Ana. Bom dia a todos os ouvintes. Prazer estar aqui com vocês.
3: Bom dia, Ana. Bom dia, Vinícius. Bom dia a todos os ouvintes, em especial nossos associados.
0: Nós viemos de dias em que ocorreram grandes volumes de chuva, né? Em toda a nossa região aconteceram grandes precipitações nos últimos dias. Temperaturas bem baixas foram verificadas também. Pensando no panorama das lavouras de inverno, pensando no trabalho a campo, pensando, né, no sistema como um todo. O que que esse período traz de avaliação? O que que a gente pode comentar aqui no programa de hoje?
2: Bom, acho que é importante falar depois dessa chuva que a gente teve nos últimos dias aí. É sempre bom lembrar o produtor que fez aquele manejo que a gente sempre vem há anos batendo em cima, né? Da questão das coberturas pós-cultura principal, né? Tirar a soja, já botar uma aveia, botar um milheto, botar um nabo, botar qualquer cobertura que seja, para nós tentar ao máximo preservar o nosso bem maior, que é o nosso solo. Andando nas lavouras aí, a gente teve muitos casos onde, infelizmente, ocorreu aquela famosa valeta que a água costuma abrir, né? E isso acaba levando muito adubo, muito nutriente, muito calcário. A parte mais produtiva do solo é aquela camada que a gente diz de 0 a 20, né? E a gente viu muitos solos aí que não tinham cobertura, que acabaram tendo esse problema. Então, a Coasa tem esse projeto que a gente fala do nosso solo, nossa colheita. Não é em vão, né? Isso é uma coisa que a gente vem cada vez batendo mais forte em cima, porque a gente sabe do gasto que a gente tem para corrigir um solo. O gasto em calcário, um gasto em adubo, em manejo em si, ele é muito alto. E aí, talvez em uma, duas chuvas, ser perdido parte desse investimento por falta, às vezes, só de uma cobertura, né? Então, a gente acaba sempre reforçando isso para o produtor, né? Que nunca deixa o solo sem cobertura, né? Tirou a soja, tirou o milho, qualquer cultura principal que tenha, coloque uma cobertura, né? Seja por semeadura, seja por plantio, enfim, essa cobertura com certeza vai ajudar muito nesses períodos, principalmente um ano de inverno chuvoso. É o ninho aí que a previsão já vinha marcando isso, né? Então era visto que uma hora ou outra ia acontecer, e a tendência é que tenha mais chuvas agora pro restante do inverno, né?
3: Frisando a questão da cobertura também, que o Vini bem comentou ali, né? A importância, né? Porque hoje o maior bem do produtor é o solo, né? Então a cooperativa vem há tempos já batendo forte nessa questão de nós tentar preservar o máximo possível o solo intacto, né? Sem que ocorra tanta degradação por erosão, né? Por causa dessas chuvaradas pesadas que a gente acabou de ter esses dias atrás, e tem uma previsão para frente aí que também ela indica um cenário mais chuvoso. Então a planta de cobertura é um bem necessário, né, para nós conservar cada vez melhor o nosso solo. E claro, a gente sempre busca um teto produtivo maior. Então hoje a gente tem plantas de serviço, como o Vini falou do nabo, né, que ele cicla muito nutriente, ele vai devolver muito nitrogênio, né? Potássio para as culturas sucessoras a ele, né? Então é uma planta que para inverno, principalmente pensando em trigo, ela faz toda a diferença, né, na lavoura. E aí tem também, né, plantas de cobertura para soja, como ervilhaca, aveia, centeio, enfim, nós temos diversas opções que o produtor pode trabalhar de cobertura, que vai ficar muito bom e vai proteger o solo. Com certeza vai trazer retornos bem significativos para a propriedade.
0: E considerando tudo isso, desculpa, eu cortei vocês, mas é só para pegar o gancho aqui. Considerando tudo que vocês comentaram, que manejos que que são importantes de serem feitos a partir de agora em relação às culturas de inverno?
2: Como eu falei, tem muita umidade, muitos dias nublados, e isso vem aumentando a incidência de doenças, seja elas em aveia, seja ela em canola, seja ela em trigo. Então, é um reforço que a gente vem fazer hoje no programa, é a questão do fungicida, a importância do fungicida nessas fases iniciais, independente da cultura. A gente já vê alguma coisa de ferrugem em aveia, então a importância do tratamento, né? Principalmente a aveia branca, aí, o pessoal que usa para colher o grão, né? As canolas, a gente teve um aumento expressivo nas áreas de atuação da cooperativa, então a gente frisa mais uma vez, já foi falado em outros programas, mas a gente volta aqui a falar de novo a importância do tratamento da canola. Muitas vezes o produtor não tem o costume de tratar a canola, né? Uma cultura de menor investimento, né? Porém, esse ano a gente está vendo um valor agregado no produto, né? Que vale a pena esse tratamento para depois no final a gente ter uma produtividade maior. As doenças principais que a gente está vendo a campo, principalmente bacteriose, é uma doença também que teve já problemas nos milhos, no trigo principalmente, e agora vem também causando dano na canola. Importância de tratamento inicial, né? Não pode deixar essa doença alastrar, que depois acaba não tendo mais eficiência no controle. Mofo branco, a gente sabe que áreas onde tem histórico, tem que cuidar muito do mofo branco. Canola é uma cultura suscetível ao mofo branco. Então, os produtos que se usa na soja são basicamente os produtos que se usam na canola, né? Então, cabe aí o produtor sentar com o seu técnico e avaliar cada produto que seja mais acessível para aquela condição. A questão de bacteriose, mesma linha. Produtos que a gente usa muito em trigo, milho, e que tem eficiência, na canola também vão ter eficiência. Então, importante o produtor sentar junto com o técnico e decidir qual produto usar, mas que use. Não deixe canola sem nada, que vai acabar tendo prejuízo.
3: Falando um pouco de trigo, né? Tá se encaminhando praticamente para o fim do plantio, bastante áreas já estão emergidas, né? E a gente vem atentar o produtor para um problema que vem tomando uma proporção um pouco significativa, né? Que é o azevém. Aqui a gente tem bastante relatos já de áreas de azevém com resistência aos principais mecanismos de ação, né? É uma planta invasora que ela compete muito por espaço, por luz, por nutriente com a cultura do trigo. É importante fazer um monitoramento frequente e se observar a presença dessa planta daninha, a gente deve fazer o controle e não esperar ela ficar num porte maior ou começar a perfilhar, que daí, devido à resistência que ela tem, vai ser um controle já mais difícil, né? E a gente não tem muitos mecanismos de ação que vão ter uma eficiência tão boa nela. Então, é o produtor ficar bastante atento nesse momento e qualquer dúvida nos contatar, né? Que a gente está à disposição para poder fazer as vistorias e indicar o melhor manejo possível, né? Para o controle dessa invasora.
0: E já olhando para a próxima safra de verão, muitos produtores começam a planejar a implantação do milho, né? A própria indicação da cooperativa para isso. Então eu pergunto, qual que é a importância de realizar uma dessecação bem planejada antes da semeadura e de que forma que esse manejo vai contribuir para o desenvolvimento da cultura?
2: Parece cedo falar em dessecação em milho, mas na verdade não, né? O que a gente frisa é que ano de El Niño, tendência aí, já estão falando em setembro aí ser um chuvoso, né? Então o produtor, principalmente aquele produtor de silagem que gosta de plantar fim de agosto, início de setembro aí, a maior parte, acho, do milho da área de atuação da Coasa é esse período, atentar a palhada que ele tem, né? Se ele tem, por exemplo, muita massa, vai complicar o plantio lá, vai talvez dificultar o plantio dele lá se não tiver essa palha bem seca, né? Então, em função desses dias nublados, bastante umidade, frio, a gente vê uma demora maior na eficiência, no controle dessas plantas. Então, se o produtor tinha o costume de aplicar dessecação, fazer a primeira aplicação aí, seja com graminicida, com glifosato, 30, 35 dias antes do plantio, a gente está frisando esse ano para antecipar essa aplicação, né? Porque a tendência, a gente está vendo, principalmente nos controles de azevém e outras plantas daninhas no meio da canola, a gente está vendo uma demora significativa no controle em função da nebulosidade e principalmente frio também, né? Então, o produtor que pensa em plantar esse milho fim de agosto aí, que nem eu comentei, tem que pensar em dessecar no mínimo 40 dias antes, principalmente áreas com bastante volume de palha, para depois não ter aquele problema de envelopamento, embuchamento. A gente sabe que não é fácil plantar numa área com bastante palha e ainda se essa palha tiver murcha ou úmida. Então, isso aí também é um assunto importante que a gente traz hoje, que o produtor tem que ficar atento a esses pequenos detalhes que no final vai fazer toda a diferença na produtividade dele.
3: Como o Vini frisou, esse ano a gente observa muito isso mesmo, né? A questão da eficiência do produto pela questão de luz, né? A resposta dessa aplicação que o produtor faz e não tendo tanta luz, o produto demora mais para agir, o processo fica mais lento, vamos dizer assim, para a morte dessas plantas que estão ali de cobertura, né? A gente precisa fazer um planejamento um pouco antecipado esse ano, fazer uma dessecação, não digo antecipada, mas para plantar o milho no limpo, né? Que a plantabilidade em todas as culturas é importante, mas milho é fundamental você ter uma emergência uniforme, porque se você tiver uma plantinha que ela fica um pouquinho mais atrasada, vamos dizer assim, ela vai ficar dominada pela planta vizinha, planta do lado, e essa, na verdade, ela vai competir de forma negativa, ela não vai ter o mesmo potencial produtivo, vai acabar sendo uma invasora. Então, a uniformidade de germinação, ela é importantíssima, né? Falando em milho, todas as culturas, mas milho principalmente. Então, é plantar no limpo e até mesmo para a gente poder identificar, como nós tínhamos falado também antes na questão do azevém, né? Antecipar a dessecação para, sobrou alguma planta de azevém, sobrou alguma buva, alguma planta invasora, nós também ter tempo hábil de fazer uma pós-aplicação, ou trabalhar um pré-emergente, enfim, né? Ter alternativas para a gente poder fazer o manejo e fazer um plantio bem feito no limpo, que a safra promete ser muito boa, promete ser um ano de chuva, então nós temos que fazer tudo certinho para nós ter rentabilidade, né? Produzir, precisamos produzir bastante grão, que assim nós vamos viabilizar a nossa atividade.
0: Tá, ok. Agradeço então a presença de vocês aqui no programa de hoje, Marcos Eugênio Fontana, da Unidade de Água Santa, Vinícius Kunz, da Unidade de Santo Antônio do Palma. Muito obrigada, bom final de semana.
2: Então, obrigado, Ana, obrigado a todos os ouvintes, obrigado, Marcos. Sempre é bom lembrar que a Coasa aí é parceira do produtor, está aí para ajudar, e qualquer dúvida, entre em contato com o departamento técnico.
3: Bom, obrigado, Ana, obrigado, Vini, obrigado pela oportunidade de nós poder estar aqui de novo falando um pouco sobre os manejos e nos colocar à disposição, né? No que o produtor precisar, estamos aí, só nos chamar que estamos à pronta disponibilidade.

0: 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Cotação dos produtos agrícolas.
1: Cotações da sexta-feira, dia 10 de julho. Preços para associados. Soja Condap, R$ 128. Milho para sócio, Condap e fidelização, R$ 61. Trigo pão, PH 78, R$ 72 com fidelização. Essas são as cotações da sexta-feira, dia 10 de julho.

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1: Aqui no informativo Coasa, momento em que repassamos as nossas vagas de trabalho, chamando a atenção de você que está em busca de uma oportunidade de fazer parte da equipe Coasa. Temos vagas para auxiliar contábil para a matriz em Água Santa, auxiliar financeiro para a unidade de Camargo, balanceiro para a filial de Gentil, consultor técnico de vendas para Camargo, com atuação na região de Marau. E se você ficou interessado em alguma dessas vagas, acesse a aba Vagas no site coasrs.com.br e envie o seu currículo. No site, você também pode se cadastrar no nosso banco de talentos para futuras oportunidades. Se preferir, envie o seu currículo para o e-mail currículo@coasrs.com.br ou ainda deixe o seu currículo em uma de nossas unidades e vamos juntos cooperar para desenvolver. E com essas informações fechamos o programa de hoje. Obrigada pela companhia de todos, um abraço e até o próximo final de semana.
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0: Bom dia a todos. Estamos iniciando o programa da Paróquia Sagrada Família Davi Canabari Moliterno nesse sábado, dia 11 de julho. O salmo da missa desse final de semana, desse domingo, salmo 64. A semente caiu em terra boa e deu fruto. Visitais a nossa terra com as chuvas e transborda de fartura. Rios de Deus que vêm do céu derramam águas e preparais o nosso trigo. É assim que preparais a nossa terra, vós arregais e aplainais. Os seus sulcos com a chuva amoleceis e abençoais as sementeiras. O ano todo coroais com vossos dons, os vossos passos são fecundos, transborda a fartura onde passais, brotam pastos no deserto. As colinas se enfeitam de alegria e os campos de rebanhos, nossos vales se revestem de trigais, tudo canta de alegria. A semente caiu em terra boa e deu fruto. Glória ao Pai, ao Filho e ao Espírito Santo, como era no princípio, agora e sempre. Amém. Então nós celebramos um pouquinho essa ideia no final de semana, né? A parábola da semente, da boa semente. E nessa parábola a gente vai sempre rezando um pouquinho os frutos que nós, que acolhemos a boa semente da palavra de Deus em nossos corações, em nossas vidas, vamos produzindo na vida da nossa família, no nosso trabalho, na nossa convivência, especialmente na nossa comunidade. Então Jesus semeia, Deus semeia em nossas vidas, em nossos corações. Nós temos o compromisso de responder com os nossos frutos, que são as obras, as atitudes, o bem que a gente vai construindo. Quanto à nossa agenda, nesse final de semana, nós temos, nesse sábado, estamos participando na Casa de Retiros, né, de uma mini assembleia, de um momento de formação da nossa arquidiocese, com todos os padres e também um leigo representando, uma liderança representando os conselhos da nossa paróquia, da nossa igreja, né? Cada paróquia, então, vai um representante das lideranças leigas. O objetivo é preparar as diretrizes, estudar as diretrizes, o novo plano de trabalho da nossa arquidiocese para os próximos anos. Então, né? Então, um momento especial da nossa igreja. Na paróquia, às 19 horas, na comunidade Santo Antônio de Moliterno, a missa, então, do segundo sábado, também com batizados. Nesse domingo, dia 12, às 9 horas, a missa na matriz, às 10h30, missa na comunidade Santo Isidoro. Terça-feira, dia 14, às 19 horas, a missa na Gruta Borim. Quarta-feira, dia 15, às 19 horas, missa na comunidade São Judas. Quinta-feira, dia 16, às 19 horas, missa na comunidade São Brás. Sexta-feira, dia 17, às 18h30, a missa na matriz. Sábado que vem, a gente lembra também, hoje, nesse sábado, dia 11, à noite, tem a comunidade São Brás com o seu jantar dançante, né? E também no próximo sábado, dia 18, a comunidade Santa Lúcia com o seu jantar. Então reforçamos o convite junto à paróquia, né, a todos que acompanham o programa, para esses dois momentos também, nesse sábado, dia 11, Capela São Brás, sábado, dia 18, a comunidade Santa Lúcia. Domingo, dia 19, às 9 horas, a missa na matriz, 11 horas, celebração de aniversário da Dona Eli Vasqueves, no momento também da família. Lembramos assim, essa próxima semana, a princípio o tempo é para estar melhor, né? Um pouco mais quente, mais fácil a gente marcar as celebrações, as missas também nas comunidades. Diante da chuva e do frio, a gente fica assim meio receoso em marcar também, porque é um pouco difícil das pessoas ou das famílias participar. Então essa semana, a princípio, o tempo é bom. No final do mês, dia 25, queremos lembrar todas as comunidades, os ministros da Eucaristia das nossas comunidades. Dia 25, de manhã, às 9 horas, nos reunimos na Igreja Matriz com o Encontro Paroquial dos Ministros, né? Termina ao meio-dia, 11h30, com o almoço que será servido aqui na comunidade da Matriz, preparado pelo conselho aqui da comunidade. Então, lembramos todos os ministros da Eucaristia, dia 25, o nosso encontro aqui na Igreja Matriz. E também vamos convidando a comunidade, quem acompanha a nossa programação, dia 16 de agosto, daqui a pouquinho, mês e pouquinho, nós temos a festa da nossa paróquia, né? Festa da comunhão paroquial, festa do colono, do motorista, a festa da paróquia Sagrada Família, em honra a São Roque, São Cristóvão, né? Com todas as intenções que a gente reza, né? Diante do trabalho, da missão da paróquia. Então, convidamos as capelas, as famílias, quem acompanha o nosso programa, quem acompanha as nossas atividades, para reservar esse dia, 16 de agosto, para fazer comunhão, né, com a nossa igreja paroquial, através da festa que vai acontecer aqui em Davi Canabarro. Então, convidamos, reforçamos o convite para esse dia. Eram essas as nossas comunicações. Bom final de semana, uma boa semana a todos.
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3: Bom dia. Hoje, dia 11 de julho de 2026, estamos iniciando o programa Agricultura Familiar em Destaque, do Sindicato dos Trabalhadores Rurais de Muliterno, Davi Canabarro, Siríaco e Vanini. Iniciamos hoje na apresentação do técnico em agropecuária, Darcy Preto. Iniciamos com as informações do Sindicato dos Trabalhadores Rurais de Muliterno. Informativos e avisos importantes para a nossa comunidade. Em parceria com a Coprel, encaminhamos gratuitamente transferência de luz, auxílio pecúlio, pedidos para novas ligações de energia. Nota fiscal fácil. Agora é obrigatória a emissão da nota fiscal fácil. O sindicato está oferecendo auxílio e orientações para quem deseja aprender a utilizar o aplicativo. Se você tiver dúvidas ou dificuldades para acessar e usar o sistema, procure nossa equipe, que estamos à disposição para ajudar. Também auxiliamos nas declarações obrigatórias para manter os descontos do Fundo Rural ao segurado especial. Pedidos de mudas frutíferas. O primeiro pedido será entregue no dia 14 de julho, na próxima terça-feira. Pedidos para a próxima entrega até o final de julho. Peça o catálogo pelo WhatsApp 54 99684-2352. Atenção, associados e comunidade em geral. Atendimento com o oculista exclusivamente para consulta, sem venda de óculos. Atendimento será no dia 21 de julho de 2026. Agende sua consulta no sindicato. Planos de celular STR Cell. Mensalidades fixas. Faça seu plano conosco. Não é necessário ser associado do sindicato para contratar. Passamos agora às informações do Sindicato dos Trabalhadores Rurais de Siríaco. O ônibus da Bento, que vai de Siríaco a Bento Gonçalves, sai de Siríaco às 6 horas da manhã, de segunda a sexta-feira. O oculista atenderá no sindicato no dia 23 de julho de manhã. Agende a sua consulta. Temos disponíveis semente para plantio de inverno. Estamos fazendo pedidos de mudas frutíferas e ornamentais. Aos interessados, passar no sindicato. A diretoria da Cooperativa dos Agricultores de Siríaco, a CAC, gostaria de comunicar que quem tem nozes secas para descascar na máquina descascadora, que entre em contato para ser agendado. A semente de inverno é somente Azevém, tá bem? Convênios. A funerária Mosse, que há mais de 60 anos acolhe famílias com respeito e cuidado nos momentos mais delicados. Lisote Laboratório em Siríaco e o Laboratório Andrés de Davi Canabarro, com a fonoaudióloga Andressa Petroli, médica do ouvido. Também disponibilizamos de pilhas e umidificadores para o seu aparelho auditivo no sindicato. O Dr. Edelar Ângelo Poçan presta assessoria jurídica. Oftalmologista doutora Luciana Reginato, médica da visão. Zanella Topografia para georreferenciamento e glebas de terras. Temos planos de telefonia com a Vivo, a Bruto Telecom. Serviços do INSS, cartão FETAG para os associados, para garantir descontos no estado, entre outros convênios na cidade. Para maiores informações, ligue ou passe no sindicato. Agora passamos às informações do Sindicato dos Trabalhadores Rurais de Davi Canabarro. Cartão FETAG+. Avisamos aos associados que estamos fazendo os cartões Fetag Mais. Para fazer o mesmo, o associado deve trazer uma foto 3x4. Com esse cartão, os mesmos terão desconto em vários estabelecimentos a nível do estado. E aqui no município já temos convênio com os seguintes conveniados: Farmácia Mais Economia, Laboratório Andrés, Conceito Análises Clínicas, Psicóloga Aline Rotini, Terapia Integrativa Luzia Felipe e TEG Odontologia, que compreende os odontólogos Júnior Câncer, Gabriela e Débora Bertucci Nalim. Maiores informações junto ao Sindicato de Davi Canabarro. O oculista estará atendendo no sindicato no dia 23 de julho. Quem precisar passar para agendar. Estamos fazendo os pedidos de árvores frutíferas e ornamentais. Quem quiser fazer pedido, passar no sindicato. Custeio Agrícola 2026-2027. Avisamos aos interessados em contratar operações de custeio para a próxima safra, safra 2026-2027, que a partir da próxima quarta-feira, dia 15, estaremos fazendo os projetos e as contratações, tanto para o Banco do Brasil como para o Sicredi. Aos associados do sindicato, esse trabalho é gratuito. Agora passamos às informações do Sindicato dos Trabalhadores Rurais de Vanine. Temos o cartão Fetag Mais para serem distribuídos aos associados e associadas. Com esse cartão temos diversos convênios com ótimos descontos. Maiores informações passe no sindicato. O sindicato tem planos telefônicos da TIM e Vivo. Adquira um plano barato e não se preocupe em inserir créditos para fazer ligações. Avisamos os interessados que desejam fazer reservas de mudas de árvores frutíferas que já estamos aceitando pedidos. Avisamos também que temos disponível semente de aveia, azevém e trigo. Convênios. O Sindicato dos Trabalhadores Rurais de Vanine avisa que tem convênio com a assessoria jurídica do advogado Edelar Ângelo Poçan. Próximo atendimento no dia 27 de julho, numa segunda-feira, pela parte da tarde. O oculista atenderá no dia 12 de agosto, a partir das 16 horas e 30 minutos. Os interessados deverão agendar. A iridóloga Vera atenderá no sindicato. Será no dia 15 de julho, a partir das 9 horas. Cooperativa de Agricultores de Vanine. Comunicamos que a Coagri repassa pintos e poideiras sob pedidos. Quem quiser pode passar nos ou ligar pelo telefone, pelo WhatsApp também. 981-23-7904. 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Tivemos no dia de ontem a posse da nova diretoria do Sindicato dos Trabalhadores Rurais de Muliterno. A nova diretoria, em nome do Valdemar Belegante, que continuará no comando como presidente, e aos demais membros da diretoria, a gente deseja todo o sucesso no seu próximo mandato aí. Era isso que nós temos para o dia de hoje. Desejamos a todos um bom final de semana e até o próximo programa. Tchau! E pela conservação do
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2: 11:48.
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1: Olá, boa tarde. Você que está acompanhando mais um programa da Administração Municipal de Davi Canabarro. Como sempre, a gente agradece a sua companhia, a sua audiência em todos os sábados neste programa que traz informações do município para você. Muito obrigado pela sua audiência. A partir de agora, então, aumente um pouquinho o volume do seu dispositivo para ficar bem informado. E hoje nós vamos conversar com a Franciele Ribeiro da Costa, ela que trabalha junto ao CRAS aqui do município de Davi Canabarro, na Secretaria Municipal de Assistência Social, no setor do Cadastro Único. Franciele, boa tarde, bem-vindo ao programa.
2: Boa tarde, Eduardo. Boa tarde a todos os ouvintes da Rádio Amizade.
1: Franciele, a gente hoje vai conversar sobre esse assunto importante que envolve uma boa parcela da população e é um trabalho que precisa de muita atenção e precisa de atenção tanto da parte da assistência social, porque são benefícios para uma parcela da população que realmente precisa desses auxílios, e também com atenção da administração pública em função dar esse suporte para as famílias quando elas necessitam, e também atenção das famílias na hora de cumprir com aquilo que os programas exigem, Então a gente traz esse assunto importante do cadastro único para comentar um pouquinho, com a população, como é que isso funciona, para que isso é importante e qual é o papel do setor público e das famílias também nessa questão.
2: Isso, é um trabalho em conjunto, que depende tanto de mim ou de nós lá do CRAS, como das famílias usuárias do programa Bolsa Família.
1: Nessa questão, o setor ali do Cadastro Único, ele é responsável por toda a questão de fazer o meio do campo entre as famílias e o governo federal, Então, o governo federal tem certas exigências, o setor do Cadastro Único cumpre essas exigências conversando com as famílias.
2: Isso, como é feito visita domiciliar, atualização de cadastro.
1: Essa questão do cadastro, Franciele, por que ela é importante? Por que precisa, E também aqui é importante a gente deixar esclarecido para as pessoas que tudo que você ou o pessoal do CRAS faz é em função do que o governo exige. O governo tem essas exigências e vocês precisam cumprir. Então, qual é a importância desse cadastro?
2: Bom, o ano passado o governo começou a fazer um cruzamento de dados com o CPF. Tudo que for vinculado ao CPF, o governo consegue buscar e colocar no programa. Antes era autodeclaratório. Hoje em dia, por exemplo, eu não consigo mais editar somente o que as pessoas dizem, porque o governo mesmo faz essa informação. Aonde ele informa, eu não consigo alterar. Então, as pessoas têm um pouco de dificuldade nesse sentido, por causa que teve bastante mudanças com o cadastro único.
1: Quando acontece esse cruzamento, então o próprio sistema já mostra aquela informação e não tem como mexer. Por exemplo, os ganhos que a pessoa tem no seu CPF. Então, tudo que entrou na conta bancária que está vinculada àquela pessoa já vai automaticamente aparecer lá no sistema.
2: Isso, ele aparece o valor mensal, ele aparece a quantidade de meses, que geralmente ele puxa ao que foi há um ano atrás, anterior a um ano. E aparece o valor total também desse período de um ano.
1: Isso acaba excluindo, as pessoas de receber, por exemplo, o Bolsa Família.
2: Acaba excluindo, exatamente isso.
1: Outra questão também que é importante a gente salientar aqui, que todo mundo que tem o cadastro único, todas as pessoas que porventura em algum momento realizaram o cadastro único para qualquer tipo de benefício, precisa fazer uma atualização obrigatória.
2: Isso, precisa manter atualizado. Geralmente o governo pede a cada 2 anos, mas nós estamos pedindo para que seja anual, uma vez por ano, porque as pessoas acabam esquecendo de atualizar o cadastro, o que dificulta isso para nós e para o governo também.
1: Quais seriam as principais mudanças que as pessoas têm que fazer essa atualização?
2: Qualquer mudança, por exemplo, seja composição familiar, endereço, troca de telefone, renda, qualquer atualização, pode passar lá no CRAS que a gente atualiza.
1: É, outra questão também que a gente conversava antes de iniciar o programa é que, assim como os benefícios do INSS, que vem cada vez com regras mais rígidas, né, nas perícias, enfim, a gente sabe que muitas pessoas que tinham benefício acabaram perdendo em função dessas regras mais duras. Isso também vem acontecendo tanto com o Bolsa Família como com o benefício de prestação continuada, o BPC.
2: Isso, aqui em Davi, por exemplo, a gente teve bastante casos e as pessoas do BPC estão sendo chamadas para fazer uma perícia, para comprovar realmente a doença que tinha naquele período que recebeu o benefício.
1: Que aí acaba perdendo, se não, né, se lá na perícia o pessoal entender que não deve mais receber, acaba perdendo.
2: Isso, acaba perdendo. Nós aqui em Davi, hoje no município, nós temos 48 pessoas beneficiadas com o benefício de prestação continuada.
1: Também queria te perguntar sobre essa questão, se o município tem alguma gerência nisso, o município pode fazer alguma coisa em relação a isso?
2: Não, o município não tem envolvimento com isso. No caso, quando vem dizendo que eles precisam voltar para a perícia, eles procuram o CRAS, a assistência social, e daí é encaminhado a partir de lá.
1: Agora também, outra questão é a importância, né, desses auxílios pontuais que várias famílias acabam recebendo, Bolsa Família, a gente conversava também sobre o Vale Gás, né, que também está sendo disponibilizado, então esses benefícios também são importantes para suprir as necessidades num momento de dificuldade.
2: Isso, tem o Vale Gás, que a gente chama que é o gás do povo, tem a tarifa social de energia elétrica, tem a carteirinha do idoso, entre outros.
1: Muito bem, nesse ponto, então, o CRAS está ali aberto a receber a população, fazer todo esse auxílio para que as pessoas também, né, tenham esse benefício quando necessitam.
2: Isso mesmo, a gente está disposto lá para ajudar, para informar, para que tudo dê certo.
1: Mais alguns dados, Franciele, para a gente passar para a população, né, sobre o Cadastro Único, sobre como é que está o município nesse quesito.
2: Bom, hoje então nós temos 500 famílias cadastradas, no geral, no cadastro. Como eu disse antes, 48 são do BPC, 83 são do Serviço e Convivência e Fortalecimento de Vínculo e 57 são do Bolsa Família. E desses 57, 14 estão na regra de proteção. E podem continuar recebendo, por exemplo, 50% do valor por um período de até 18 meses.
1: Ou seja, desses 500 cadastros, né, somente quem está no Bolsa Família e no BPC que recebe efetivamente algum benefício financeiro.
2: Isso mesmo. Daí, para receber o Bolsa Família, por exemplo, a renda per capita tem que ser inferior a R$218. Algumas famílias aqui em Davi entraram na regra de proteção. E, por exemplo, se recebe abaixo de R$706, o governo coloca essa regra.
1: Tem ainda um período para ficar recebendo, mas depois seria excluído.
2: Isso, cancela automaticamente. Daí, por exemplo, esse período tu conseguiria receber por 1-2 anos no máximo, não mais do que isso, né? E se passado o valor de R$706, é cortado automaticamente o benefício.
1: Muito bem, então fica o chamamento, né, também para que essas famílias que têm esse cadastro único, que como a gente conversava, o CRAS ele faz a visita só para quem realmente está recebendo os benefícios, né? Mas tem muitas outras pessoas que têm o cadastro único e não são visitadas, né? Porque não é a obrigação e também não fazem atualização. Fica o chamamento para que essas pessoas passem no CRAS fazer essa atualização tão importante.
2: Isso, até porque o governo agora, a cada 2 anos, ele está excluindo automaticamente os cadastros que não estão sendo atualizados. Mas até passar esses 2 anos, o município deixa de receber uma verba, que seria bem importante, né, para o município.
1: Ajuda todo mundo também isso, né?
2: Isso.
1: Muito bem, Franciele, a gente agradece a participação, né, no programa. Ficamos com os microfones à disposição também para qualquer informação que seja preciso passar para a nossa comunidade. Uma boa tarde, muito obrigado.
2: Muito obrigado. Eu posso deixar alguns contatos para o pessoal? Então, nós temos o Instagram, que é cras-davi, sem o demudo. Temos o Facebook, que é cras-davi-canabarro. e temos o telefone também, que é 54-9200-16016. Ou podem nos procurar no CRAS mesmo, em frente à prefeitura.
1: Muito bem, muito obrigado, uma boa tarde.
2: Muito obrigado a vocês.
1: E antes de encerrar o programa, a gente tem um aviso aqui do setor de tributos sobre a alteração na emissão das notas fiscais de serviço eletrônica, que a partir do dia 1º de agosto passarão a ser realizadas exclusivamente pelo emissor nacional, o NFSE. A alteração está em conformidade com a resolução número 189/2026, que torna obrigatória a utilização do emissor nacional. Então, para evitar transtornos, a gente pede que as pessoas, os contribuintes que fazem essa emissão, sempre que possível, façam suas notas antecipadamente, né? Porque pode haver alguma instabilidade no sistema. Para tirar as dúvidas ou mais informações, procurar o setor de tributos na Prefeitura de Davi Canabarro. E a você que esteve conosco, a gente agradece mais uma vez a audiência, a companhia em mais este programa da Administração Municipal de Davi Canabarro. Nos encontramos sábado que vem. Até lá.
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3: Olá, ouvintes de Vanini e da região. Convidamos você para permanecer conosco e ficar por dentro das atividades desenvolvidas pela Administração Municipal de Vanini durante esta semana. Realizada audiência pública para discutir o Plano Municipal de Saneamento Básico. A Administração Municipal de Vanini promoveu na noite de terça-feira, dia 7, uma audiência pública para apresentar e debater o diagnóstico do Plano Municipal de Saneamento Básico. O encontro foi realizado no plenário Hélio José Ouro da Câmara Municipal de Vereadores. A abertura da audiência foi conduzida pelo prefeito municipal Ireneu Bogoni, que falou sobre a importância do plano. Na sequência, a professora e bióloga, doutora Vânia Elizabeth Schneider, e a engenheira ambiental Bianca Breda, da Renovar e Soluções Ambientais, apresentaram o diagnóstico do plano, esclareceram dúvidas e conduziram a discussão sobre o tema, que contou com uma boa participação da comunidade. Vice-prefeita e secretária de Educação participaram de reunião da Undime RS em Casca. O Conselho dos Secretários Municipais de Educação, CONSEME, da região do Planalto, promoveu nesta quinta-feira, dia 9, em Casca, uma reunião informativa da Undime RS, União dos Dirigentes Municipais do Rio Grande do Sul. Na abertura, que aconteceu pela manhã no restaurante Dom Vinho, fizeram uso da palavra a presidente da Undime, Ana Paula Benemann, as coordenadoras do CONSEME da região da Ampla, secretárias Salete Ouro de Vanini e Sônia Mesomo Donati, o prefeito de Casca, Jurandir Perim, e os vice-prefeitos Wagner Miranda de Casca e Marlice Kiefer de Vanini. Em seu pronunciamento, a vice-prefeita Marlice destacou a importância da educação para o crescimento dos municípios, salientando o trabalho que está sendo desenvolvido pela secretária municipal de educação Salete Ouro e sua equipe na melhoria dos índices de educação em Vanini. Os profissionais da educação cuidam do nosso maior tesouro, que são os nossos filhos, salientou a vice-prefeita. Já a secretária Salete ressaltou a relevância do encontro como espaço de troca de experiências, fortalecimento da gestão educacional e integração entre os municípios. Ela também agradeceu a presença dos dirigentes municipais e a parceria com a secretária de Educação de Casca, Sônia Mesomo Donati, na organização da programação. O evento, organizado em parceria com Vanini, contou com a participação de secretários de educação de aproximadamente 70 municípios da região. Na parte da tarde, aconteceram visitas nos municípios de Casca e Vila Maria. Campanha Nota Premiada vai até dezembro. A Campanha Nota Premiada 2026

0: sede da CISAV, junto à Casa da Cultura, das 7h30 às 11h30. Para receber um cupom, é necessário apresentar R$200 em notas fiscais de estabelecimentos do município ou R$500 em documentos fiscais de produtor, com limite de 10 cautelas por documento fiscal. Também terão direito a 30 cautelas os contribuintes que realizarem o primeiro emplacamento ou a transferência para Vanini de veículos fabricados a partir de 2006, proveniente de outros municípios durante o ano de 2026. O sorteio será realizado em dezembro, em data ainda a ser divulgada, e para receber a premiação, os contemplados deverão estar em dia com a tesouraria do município. A campanha é organizada pela Prefeitura Municipal em parceria com a Associação Comercial Industrial Prestadora de Serviço Agropecuário de Vanini, a ACISAV. O primeiro Fórum Regional de Educação será realizado no dia 17 de julho em Casca. O primeiro Fórum Regional de Educação, promovido pelas Secretarias Municipais de Educação de Vanini e Casca, será realizado no dia 17 de julho, no Salão Paroquial da Igreja Matriz de Casca, reunindo profissionais da área para um dia de palestras, debates e oficinas voltadas ao fortalecimento da educação regional. A programação tem início às 8 horas e segue ao longo do dia com atividades que abordam temas relacionados à gestão educacional, alfabetização, inclusão, saúde mental, primeira infância, proteção de crianças e adolescentes e práticas pedagógicas. Pela parte da manhã, os participantes acompanharão palestras sobre o papel da família e da escola na construção da educação, os desafios da gestão municipal, indicadores educacionais e avaliações externas. Após o intervalo para o almoço, a programação prossegue com uma palestra sobre a escuta especializada de crianças e adolescentes vítimas ou testemunhas de violência. No período da tarde, das 16h15 às 17h30, serão realizadas 10 oficinas simultâneas, abordando temas como alfabetização e letramento, educação inclusiva, saúde mental dos profissionais de educação, conselhos municipais, alimentação escolar, primeira infância, lei Henri Borel, arquitetura da linguagem, transição da pré-escola para o ensino fundamental e desenvolvimento infantil. A programação também inclui a formação do Sistema Aprende Brasil Positivo e será encerrada com um momento de integração cultural e confraternização. Segundo a Secretária Municipal de Educação, Salete Ouro, o evento busca incentivar a troca de experiências, a atualização profissional e o fortalecimento das práticas educacionais nos municípios da região. Já estão abertas as matrículas para a Escolinha Municipal de Futebol de Campo. Estão abertas as matrículas para a Escolinha Municipal de Futebol de Campo destinada a crianças e adolescentes do sexo masculino com idades entre 6 e 15 anos. Os interessados podem obter mais informações e realizar inscrição pelos telefones 54981142489 com Bruno Visioli ou 54981078070 com Nado. A Escolinha promove o desenvolvimento físico e social das crianças, incentivando valores como respeito, disciplina e trabalho em equipe. Faça já a sua inscrição. Por falar em esporte, hoje é dia de jogos decisivos pela Copa RS 129 de Bochas. A Copa terá neste sábado, 11 de julho, a disputa das quartas de final da competição. As partidas começam às 13 horas e prometem movimentar as equipes na busca por uma vaga nas semifinais. Os confrontos da rodada são São João Bosco versus Clube União de São Domingos, Salete versus Clube União Canabarrense, Boêmios Bar versus Tiro Seco, São José versus Parceria. A organização convida a comunidade regional a prestigiar os jogos e acompanhar de perto a fase decisiva do campeonato. Muito obrigado pela sua audiência, um abraço a todos e até o nosso próximo informativo.
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2: Olá, estamos iniciando mais uma edição do informativo da Prefeitura Municipal de Muliterno. Eu sou o Luiz Tadeu, te faço companhia a partir de agora. Muliterno é destaque em cuidado e qualidade na saúde. Na última sexta-feira,

0: É dia 3 de julho, o município de Muliterno, por meio de profissionais que compõem a equipe Rede Bem Cuidar, estiveram em Porto Alegre para receber a certificação da Rede Bem Cuidar. Esse reconhecimento representa o compromisso, a dedicação e o trabalho realizado pela equipe em oferecer um atendimento cada vez mais humanizado, qualificado e acolhedor à população. Parabenizamos a todos os profissionais por representarem o município com excelência e por contribuírem diariamente para fortalecer a saúde de Muliterno. Muliterno conquista mais um importante investimento para o seu desenvolvimento. Na sexta-feira, dia 3, o prefeito Cleucir Vidio, vice-prefeito Rodrigo Bertuzzi, estiveram em Porto Alegre para assinatura do termo de convênio de financiamento junto ao BRDE, por meio do programa Avançar Mais Cidades. O investimento de 10 milhões de reais será aplicado em obras que irão transformar a infraestrutura do município, incluindo pavimentação urbana, pavimentação rural, recapeamento asfáltico urbano. Esse importante recurso representa mais desenvolvimento, segurança, mobilidade e qualidade de vida para nossa população, fortalecendo o crescimento de Muliterno e preparando o município para o futuro. A administração municipal segue trabalhando com planejamento, responsabilidade e compromisso para garantir mais investimentos e realizar obras que fazem a diferença na vida das pessoas. Muliterno segue avançando. O novo posto de saúde de Muliterno já começa a ganhar forma. Mais uma etapa da obra foi concluída, marcando o avanço de um importante investimento na saúde do nosso município. Com investimento de R$1.461.976,49, o investimento fortalece a atenção básica e garante mais condições para melhorar e ampliar os atendimentos, oferecendo mais agilidade, acessibilidade e um atendimento cada vez mais humanizado para a população. Cada etapa concluída representa um importante passo para que a população tenha acesso a uma estrutura mais ampla, moderna e preparada para atender as necessidades da comunidade. Investir em saúde é investir na qualidade de vida das pessoas. Seguimos trabalhando com responsabilidade e compromisso para construir um futuro cada vez melhor para todos. Solidariedade que aquece corações. A Secretaria Municipal de Assistência Social, em parceria com o Grupo da Terceira Idade Alegria de Viver, realizou na última quarta-feira, dia 1º, um lindo gesto de cuidado e amor ao próximo. A entrega de 37 cobertores ao Hospital Beneficente São José de Davi Canabarro. Os cobertores foram adquiridos com recursos provenientes de doações, reforçando o verdadeiro espírito de solidariedade e compromisso com a nossa comunidade em apoiar ações que promovem o bem-estar e o cuidado com quem mais precisa. Cada cobertor entregue carrega mais do que proteção contra o frio. Carrega carinho, empatia e o compromisso de uma cidade que se preocupa com o próximo. Parabéns a todos os envolvidos por essa ação que faz a diferença na vida de tantas pessoas. No último dia 6 de julho, o prefeito Cleucir Vidio e o vice-prefeito Rodrigo Bertuzzi estiveram em audiência com o superintendente do DAIR-RS em Passo Fundo, Luiz Antônio Moreira Teixeira, tratando de um tema urgente para nossa comunidade, a situação da IRS 462, que liga o município de Muliterno à BR-285. A via encontra-se atualmente com um difícil tráfego, gerando dificuldades no deslocamento, no escoamento da produção e no dia a dia da população. Na pauta, foram solicitados reparos imediatos e melhorias estruturais, buscando garantir mais segurança, mobilidade e qualidade no tráfego da região. A administração municipal segue firme na busca de soluções e investimentos para fortalecer nossa infraestrutura viária e atender às demandas da população. Um novo capítulo está começando para 25 famílias de Muliterno. Teve início a concretagem das bases das casas que farão parte de um importante projeto habitacional em nosso município. Cada etapa representa mais dignidade, segurança e qualidade de vida para as famílias que serão beneficiadas. Ao todo, 25 famílias realizarão o sonho da casa própria por meio deste investimento histórico. O valor de investimento da obra é de R$ 3.170.774. A Prefeitura de Muliterno segue trabalhando com compromisso e responsabilidade, investindo em ações que transformam vidas. A obra da Escola Polo segue avançando em Muliterno. A obra já atingiu 51% de execução, demonstrando compromisso com o cumprimento do cronograma e aplicação responsável dos recursos públicos. O investimento total previsto para a execução da obra é de R$ 696.800, um importante aporte que contribuirá para a melhoria da infraestrutura educacional do município. A nova estrutura oferecerá espaços mais modernos, funcionais e adequados ao desenvolvimento das atividades pedagógicas, garantindo um ambiente mais acolhedor e preparado para o aprendizado das nossas crianças e jovens. Muliterno presente nas discussões da Consulta Popular 2026. A chefe de gabinete, Cleciane Pelissaro, participou de uma importante reunião em Passo Fundo, que teve como pauta a Consulta Popular 2026. A reunião teve como objetivo alinhar as diretrizes e a organização da Consulta Popular 2026, fortalecendo o diálogo entre os municípios e as lideranças regionais. A votação da Consulta Popular 2026 acontecerá de 20 de julho a 26 de julho. Nesse período, toda a comunidade poderá participar e contribuir diretamente com a definição das prioridades que impactarão no futuro da nossa região. Participe! Sua voz, seu voto e a sua participação fazem a diferença para o futuro da nossa região. Na última quarta-feira, o prefeito Cleucir Vide recebeu na Prefeitura Municipal o vice-prefeito de São Jorge, Daniel Stocco, acompanhado da secretária de Cultura, Turismo, Desporto e Lazer, Angélica Pomatti, da rainha Vitória Vivan e das princesas Tamara Vígolo e Michele Tedesco. Na ocasião, foi entregue oficialmente o convite para a Noite Italiana, um evento que celebra a cultura, as tradições e a gastronomia italiana e que acontecerá no dia 25 de julho. A administração municipal agradece a visita e o gentil convite, desejando muito sucesso aos organizadores e a toda a comunidade de São Jorge. Que a Noite Italiana seja marcada por momentos de alegria, integração, cultura, boa gastronomia e valorização das tradições italianas. Vem aí, no dia 26 de julho, mais uma edição da Grande Festa do Colono Motorista e o Terceiro Costelaço. A festa acontece no Salão Comunitário de Muliterno, com uma bela programação. Às 9 horas, procissão e bênção de veículos e máquinas agrícolas, e a entrega de brindes aos participantes. Às 10h30, missa festiva em honra a São Cristóvão na Igreja Santo Antônio. Meio-dia, delicioso almoço com o tradicional costelaço. 14 horas, o grande matiné dançante, com as bandas Os Atuais, Música ao Calmon e Os Manuais. Venha celebrar nossas raízes, valorizar o trabalho do homem do campo e homenagear os motoristas que movem o nosso dia a dia. Você é nosso convidado especial. Fique por dentro de todas as informações do município através das redes sociais, Instagram e Facebook, Prefeitura Municipal de Muliterno. E assim, encerramos mais uma edição do Informativo, desejando a todos um ótimo final de semana, uma ótima semana e até mais. Tchau, tchau.
1: A nossa saudação especial a todos os ouvintes, em especial ouvintes do município de Gentil, que nos acompanham todos os sábados por este horário, por esta mesma emissora, Informativo da Prefeitura Municipal de Gentil, Administração 2025-2028, Honestidade, Transparência e Humanismo. Programa que vai ao ar todos os sábados, onde levamos as principais notícias e informações aqui do município de Gentil. Queremos iniciar o programa de hoje destacando resultados da 7ª rodada do Campeonato Municipal de Futsal, que aconteceu no último sábado no Ginásio Municipal de Esportes. Tivemos São Gotardo 1, Fazenda Dom Augusto 0, Bom Sucesso 4, Da Aldeia 2, São Valentim 0, Cabriúva também 0, Ferroviária 3, Borrachos 2. Temos a 8ª rodada logo mais hoje à noite a partir das 18h45 com os seguintes jogos: Bom Sucesso enfrenta Fazenda Dom Augusto, Borrachos enfrenta Da Aldeia às 19h45, Ferroviária enfrenta Cabriúva às 20h45 e Cerâmica da Ambrosa enfrenta São Valentim às 21h45. São os jogos de logo mais hoje à noite, 8ª rodada do Campeonato Municipal de Futsal. Queremos destacar a classificação logo após a 7ª rodada. Primeiro colocado, Bom Sucesso, 13 pontos. Segundo colocado, Cabriúva, 11 pontos. Terceiro colocado, São Gotardo, 11 pontos. Quarto colocado, Ferroviária, 9 pontos. Quinto colocado, São Valentim, 8 pontos. Sexto colocado, Borrachos, 7 pontos. Sétimo colocado, Da Aldeia, 7 pontos. Oitavo colocado, Cerâmica da Ambrosa, 4 pontos. E a Fazenda Dom Augusto, na 9ª colocação, com nenhum ponto. Então, logo mais, hoje à noite, a partir das 18h45, Ginásio Municipal de Esportes, temos a 8ª rodada do Campeonato Municipal de Futsal, onde todos estão convidados para prestigiar e acompanhar. E no dia de amanhã, domingo, teremos jogos da Copa Integração, onde as equipes da Agem estarão enfrentando as equipes de Vanini, no município de Vanini. Então, boa sorte às equipes aqui do município de Gentil, da Agem, que estão participando da Copa Integração, amanhã domingo, jogando em Vanini, em mais uma rodada. Outra ação importante que tivemos foi, na última semana, a Defesa Civil do Estado, através do Tenente Oséias e do Soldado Strumer, estiveram no município de Gentil, capacitando a Força Voluntária do município para agir com segurança e proteger vidas nos desafios do El Niño. Tivemos este treinamento da Defesa Civil do Estado para a Força Voluntária de Gentil também na última semana. Outra atividade importante que tivemos, Poder Executivo e Legislativo estiveram reunidos com a gerente regional da RGE, Eliana Bortolom, para tratar das constantes oscilações e interrupções no fornecimento de energia elétrica que vem afetando o nosso município. Durante o encontro foram protocolados pedidos de melhorias na rede elétrica com o objetivo de garantir maior estabilidade no fornecimento de energia e solucionar as frequentes quedas de tensão enfrentadas pela população. Nesse sentido, a administração municipal quer soluções que assegurem um serviço de melhor qualidade, atendendo às necessidades da comunidade gentilense. Também na última quinta-feira, o prefeito municipal de Gentil, senhor Adelar Silvestre, juntamente com o secretário Laerte Lombardi, estiveram assinando um contrato de concessão de auxílio do segundo modal de aviário DARC, que se instalará no município, com investimentos que ultrapassam 5 milhões para 3 novos aviários de frango de corte. O município dá mais um passo rumo ao desenvolvimento do setor agropecuário. É resultado de mais empregos, mais renda e mais inovação para Gentil e para as famílias do campo. Prefeito Adelar destaca que seguimos crescendo e fortalecendo a avicultura da nossa terra. Com esse importante contrato assinado na última quinta-feira, onde serão instalados mais 3 novos aviários DARC para frango de corte em nosso município, e o município de Gentil também estará auxiliando para este investimento. Na semana que passou também, a Secretaria Municipal de Obras esteve realizando a instalação de uma rede de água na rua próxima à Escola Primavera, onde este investimento é de melhorias junto à perfuração do poço já executado neste local. Neste sentido, destacamos que a Secretaria de Obras e Administração Municipal sempre está trabalhando em busca para melhorar e qualificar o abastecimento de água em nosso município. Também na semana que passou, a Secretaria de Obras esteve realizando o patrulhamento da estrada geral que liga Gentil a Amaral e da estrada que liga Gentil a BR-285. Também esteve realizando reparos na estrada da linha Botesini e demais estradas do nosso município, destacando a importância desta manutenção das nossas estradas, sempre visando a boa conservação das mesmas, além de serviços rotineiros da Secretaria de Obras. Uniformes escolares, na semana que passou, a Secretaria de Educação e Cultura, também com a administração municipal, esteve realizando a entrega de novos uniformes para a rede municipal de ensino. Foram entregues, então, jaqueta, camiseta e calça, onde todos os alunos da rede municipal receberam estes novos uniformes para aprender, crescer e construir um futuro uniformizados, destacou a secretária de Educação, Gisele. Comunicado importante da Secretaria Municipal de Saúde. Secretaria Municipal de Saúde comunica que no próximo dia 20 de julho temos na Unidade Básica de Saúde, em alusão ao Dia do Homem, a Secretaria de Saúde estará realizando uma ação especial voltada à promoção da saúde masculina. Serão oferecidos gratuitamente coleta de PSA, em parceria com o Alfa Laboratórios, testagens rápidas de infecções sexualmente transmissíveis, orientações e cuidados com a saúde do homem. Reserve um momento para cuidar de você. A prevenção é o melhor caminho para uma vida mais saudável. Então, no dia 20 de julho, durante todo o dia na Unidade Básica de Saúde do município, em alusão ao Dia do Homem, a Secretaria estará realizando uma ação especial voltada à promoção da saúde masculina. Cuidar de si é um compromisso com a vida. Segunda Semana del Talian, teremos no mês de agosto, do dia 23 ao dia 29, uma semana especial e pensada para você. No dia 23 de agosto temos abertura com filó, apresentação de grupos, corais e café. Isso acontece no Centro Comunitário de Gentil às 18 horas. Dia 24 de agosto, sessão solene na Câmara de Vereadores, 19:30. Dia 25 de agosto, torneio de canastra no Centro Comunitário de Gentil, 19 horas. 26 de agosto, torneio de bisca no Centro Comunitário de Gentil, 19 horas. 27 de agosto, torneio de canastra, Centro Comunitário de Gentil, 19 horas. No dia 28 de agosto, temos a Mostra Regional de Vinhos, jantar com massas, carne de porco, frango, linguiça, maionese e saladas, e logo após baile. Isso no Centro Comunitário de Gentil, 19 horas, animado por Fábio Martelo e banda. E no dia 29 de agosto temos o torneio regional de quadrilho com almoço no Centro Comunitário de Gentil às 9 horas. Então reserve estas datas do dia 23 ao dia 29 de agosto, a segunda Semana del Talian aqui em nosso município, com várias atividades, várias ações. E nesse sentido queremos destacar que na próxima sexta-feira teremos a escolha da primeira corte italiana do município, temos a categoria mais bela italianinha e também a categoria rainha italiana. Este evento acontece no Salão do CRAS e não será aberto ao público, mas o evento será transmitido pelas redes sociais do município, no Facebook e no Instagram. Na próxima sexta-feira teremos no Salão do CRAS a escolha da Bela Corte Italiana, onde o evento será transmitido pelas redes sociais do município e não será aberto ao público. Orçamento participativo municipal. Queremos destacar que a administração municipal está organizando mais uma edição do Orçamento Participativo Municipal. E nesse sentido queremos destacar que teremos no dia 23 de julho uma importante reunião com os delegados do Orçamento Participativo, com início às 9 horas no Salão do CRAS e logo após haverá almoço. Cada delegado será presenteado com uma camiseta, por isso a importância de todos participarem no dia 23 de julho, 9 horas no Salão do CRAS, de uma importante reunião para definição de mais uma edição do Orçamento Participativo Municipal. Orçamento Participativo Municipal acontecerá no mês de agosto, mas já estamos organizando a primeira reunião com os delegados no próximo dia 23. Você, delegado que foi escolhido na última edição do orçamento, participe no próximo dia 23 de agosto junto ao CRAS, início 9 horas e logo após almoço ao meio-dia. Campanha de recolhimento de lixo eletrônico, Secretaria Municipal de Cidades juntamente com a Prefeitura Municipal está promovendo a campanha de recolhimento de lixo eletrônico, que foi prorrogada até o dia 15 de julho. Traga seu lixo como TVs, computadores, rádios, controle remotos, pilhas, lâmpadas, forno elétrico, micro-ondas e demais itens eletrônicos até a Secretaria de Cidades para dar o destino correto a esses resíduos. Campanha de recolhimento de lixo eletrônico prorrogada até o próximo dia 15, junto à Secretaria de Cidades. Maiores informações com o secretário Vanderlei Vieira. E para encerrarmos o programa deste sábado, queremos comunicar e destacar que no próximo mês de agosto, dia 16 de agosto, teremos o 5º Festival da Costela Minga na comunidade de São Caetano. 10h45, missa do padroeiro, ao meio-dia, almoço, 14 horas, tarde dançante animado pelo musical Canto Livre. Cardápio: costela minga, linguiça, arroz, farofa temperada, maionese, pão, saladas e sobremesas. Ingressos disponíveis junto à diretoria da comunidade e também junto à prefeitura municipal para o 5º Festival da Costela Minga, 16 de agosto, comunidade de São Caetano. E com essas notícias, com essas informações, encerramos o programa deste sábado. Queremos desejar a todos um excelente final de semana, um forte abraço e até o próximo programa da Prefeitura Municipal de Gentil, Administração 2025-2028, Honestidade, Transparência e Humanismo.

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1: Meio-dia e 34.

0: favor.
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0: Obrigado, lindo. Obrigado.
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0: Diego Vitor Hugo!
1: Rapaz!
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1: 1h57.
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só, Show pela Vida, tendo início através aqui da Rádio Virtual FM 104.7 de Erechim para toda a região Alto Uruguai, através também da Rádio Amizade FM 107.3 de Davi Canabarro, cobrindo toda a região do Planalto, Rádio Regional 91.7 de Cacique Doble, cobrindo toda a região Nordeste, Rádio Botucaraí de Soledade e também grande toda a Soledade, Rádio Cultura de Fontoura Xavier, FM 96.5, na Serra do Botucaraí, Rádio Cultura de Anta Gorda, cobrindo toda a região Vale do Taquari, Rádio Cultura de Arvorezinha, região do Vale do Taquari, também Rádio Cristalina de Biaçá, na região Nordeste, Rádio Planeta de Miraguaí, região Nordeste, Rádio Guarita de Coronel Bicaco, cobrindo a região Celeiro, está no ar. Ah, rapaz, olha só o programa Um Show pela Vida. Lembrando que na tarde de hoje teremos aí sorteio, gente. Olha só, você pode mandar o seu sorteio através do WhatsApp oficial aqui do Show pela Vida, que é o 549-9988-8300. Na tarde de hoje estaremos sorteando aí 6 ingressos para o Baile do Ano no bairro Atlântico, 2 almoços aí, jantar no Bom Daqui, 2 pacotes de erva mate Rei Verde e 1 pendrive com todas as músicas que você escuta aqui no programa Um Show pela Vida, que você encontra com exclusividade na loja do Som Misura em Erechim. 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Você pode mandar seu recado, seu beijo, seu abraço. Seria importantíssimo ter você com a gente, mandando seu recado para cá. Salva aí no seu celular o contato aqui do Show pela Vida, que é o 549-9988-8300. É maravilhoso ter vocês sintonizados com a gente. Na tarde de hoje também a gente vai estar passando informações da agenda de festas da região toda aí. Ah, rapaz, a gente começa assim com o Boteco do Cosmos, dos queridos amigos do Cosmo Express. Muito boa tarde.

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5: E olha só, gente, estamos esperando a tua participação através do 549-9988-8300. Lembrando que na tarde de hoje teremos um super sorteio. 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E olha só, gente, mandar um grande abraço ao seu Laurinho da Rosa, sintonizado com a gente, aquele chimarrão topetudo, especial de primeira. Seu Laurinho, um grande abraço pra você. E olha só, estamos esperando a tua participação. 549-9988-8300.

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4: 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E olha só, gente, nossos participantes da tarde de hoje concorrendo aos prêmios. Muito boa tarde. Aqui sempre na escuta pelo Show da Vida, Márcia. Um grande abraço, Márcia. Muito boa tarde. Mais uma vez ligada no programa. Ofereço o programa de hoje para minha irmã Gisele do Nascimento, o pessoal do Big Atacadão do aeroporto, as gurias da Hemodiálise do Santa. Quero participar do sorteio. A Márcia, quem está com a gente também, a Gisele, sempre participando com a gente. Boa tarde, Gisele. Quem está com a gente também?
5: Boa tarde, eu sou Gisele de Quiberichim. Gostaria de participar do sorteio.
4: Está participando, Gisele. Muito boa tarde, Show pela Vida. Sou fã deste programa, escuto todos os sábados. Quero participar dos prêmios. Me chamo Alberi. Muito boa tarde. Gostaria de participar dos brindes e ouvir a música do Nave Som. Estamos sempre na escuta. Abraço, Renato Fernando Cibulski. Oi, muito boa tarde. Meu nome é Catarina Lopes. Estou aqui na escuta, quero participar do sorteio dos ingressos para o baile. Está participando. Muito boa tarde, DJ Rude. Gostaria de concorrer ao pendrive. É o Lindomar Camargo aqui do centro. Um grande abraço, meu queridão. Muito boa tarde, gostaria de participar do sorteio. Suzana Talgatti. Opa, boa tarde. Meu nome é Roseli, aqui do bairro Centro. Me coloca no sorteio do baile do Atlântico. Estou sempre ligadinha na sintonia. Pode tocar a música Uma Sola J. Oi, tudo bem? Gostaria de participar do sorteio, Alex André Machado. Bom fim de semana para vocês. Quem tá pedindo para participar também é a Adriana. Olha só, oi, gostaria de ouvir a música Morena Misteriosa do Céu e Cantos. Eu já ligadinha, mandei minha participação. Quem tá sintonizado com a gente também é o Vanderlei. Muito boa tarde, meu considerado. Toca aí a Barquinha de Ouro, Rio Tigre na escuta. Quem chegou por aqui também é o Idiano. Olha só, muito boa tarde, gostaria de participar do sorteio. Muito obrigado. Olha só, gente, você participar do sorteio, que é feito pelo WhatsApp oficial oficial aqui do Show pela Vida é o 549-9988-8300. Isso vale para toda a rede. Ah, falando nisso, estou esperando a participação da rapaziada aí, de Davi Canabarro, os amigos de Cacique Doble, os amigos de Soledade, de Fontoura Xavier, os amigos de Anta Gorda, Arvorezinha, os amigos de Biaçá, de Miraguaí, também de Coronel Bicaco, onde a rede Show pela Vida entra e entra muito bem.

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6: 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Olha só, só agradecer a vocês que estão participando através do WhatsApp oficial aqui do Show Pela Vida, que é o 549-9988-8300. Olha só, que bacana receber as mensagens de vocês e mensagens lindas. Oi, quero participar do sorteio pedindo a música Barquinha de Ouro, que a gente rodou, e mandar para a Maria Eduarda e também para o seu papai. Meu nome é Silvestre Lopes, estou na escuta do programa. Quero participar dos ingressos do bairro Atlântico no dia 8. Forte abraço! Muito boa tarde, gostaria de participar do sorteio dos ingressos para o bairro no Atlântico. Ótima tarde, Débora dos Santos. Muito boa tarde, DJ Rude, sou fã do programa e participante do programa. Quero participar do almoço dos ingressos para o bairro Atlântico. Mari e Amir, queremos ouvir a música Vestido Azul. Oi, queria participar do sorteio dos prêmios. Sou fanzaça do programa, me chamam Rosane, do bairro Paiol Grande. Abraço a todos vocês. Muito boa tarde novamente, gostaria de ver sobre o brinde que ganho sábado passado, ainda não fui informada onde retirar. A Magali logo vai entrar em contato com você. A Magali logo vai estar aqui no programa. Muito boa tarde, gostaria. Meu nome é Janete, moro aqui no Cristo Rei. Todos os sábados escuto o programa do Show Pela Vida. Gostaria de participar do sorteio. Ótimo sábado para vocês aí da rádio. Muito boa tarde, meu amigo. Roda aí, Voarei com os Atuais. Bom final de semana para você e para sua família. É o Ari Vicense de São Domingos do Sul. Gostaria de participar do sorteio. Tá participando, meu amigão. Grande abraço. Muito boa tarde, Rudy. Quero participar do sorteio dos ingressos do Atlântico. Kátia, tá participando, trabalhando e na audiência de vocês. A roda aí da música da banda Modelo, Bloqueado. É a Kátia. Muito boa tarde, meu amigo DJ Rudy Edivaldo Stenzel, tamo junto sempre, parabéns pelo Show Pela Vida, Deus abençoe sempre, obrigadão meu irmãozinho, um grande abraço pra você, Valdo. Muito boa tarde, gostaria de participar do sorteio dos brindes, o Clenilson Sadi da Luz, quem tá com a gente também, mandou aquele recado maravilhoso, a minha querida amiga Cledi Gomes, boa tarde Cledi.
5: Boa tarde, meu amigo Rudy, satisfação ouvi-lo novamente. Maravilhoso programa. Estamos na escuta e gostaríamos de ouvir uma sola Jota. Um abraço para Magali também. Até mais.
6: Grande abraço para você.

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5: 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Camilo Parts, mandar um grande abraço aí ao Everton e à Márcia, que estão sempre na parceria, sintonizados com a gente. Mas também mandar um grande abraço a toda a nossa rede do Show pela Vida. Olha só, gente, a Rádio Guarita de Coronel Bicaco está com a gente também, a Rádio Planeta de Miraguaí, a Rádio Cristalina de Ibiaçá, a Rádio Cultura de Arvorezinha, a Rádio Cultura de Antagorda, a Rádio Cultura de Fontoura Xavier, a Rádio Botucaraí de Soledade, a Rádio Regional de Cacique Doble, a Rádio Amizade de Davi Canabarro e em Erechim, cobrindo toda a região do Uruguai, a Rádio Virtual FM. Olha só, gente, deixa eu mandar um grande abraço, meu amigo Sidão. Olha só, muito boa tarde, Rude. Presidente Vargas na escuta, me coloca no sorteio. Claro que sim, meu querido. Olha só, muito boa tarde. Bom sábado, gostaria de oferecer o programa para minha família. Estamos realizando a festa junina ou Julina na família Fagundes. José Fagundes, um grande abraço, boa festa para vocês aí. Quem está sintonizado com a gente também. São várias e várias pessoas que mandam mensagem pra gente, é muito bacana isso. Muito boa tarde, queria participar do sorteio do pendrive, sempre na escuta, o Josué Alves, o Eu Valdir, estou ouvindo e peço uma música do Amado Batista, pegando o ônibus e mando para minha amada de Passo Fundo, a Stephanie, Eu Valdir da Rosa, no Noronha, de Fontoura Xavier. Quero participar do sorteio, abraço a todos nós, um grande abraço, meus queridos amigos aí de Fontoura Xavier, com a gente por aqui. Olha só, quem está com vocês é DJ Rude, o DJ oficial do Som Misura de Erechim. É sempre maravilhoso ter vocês sintonizados com a gente aqui no Show pela Vida. Lembrando, estamos sorteando na tarde de hoje também um pendrive com todas as músicas que você ouve.

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1: E olha só, gente, olha só, muito boa tarde, queria participar do sorteio sempre na escuta, o Josué Alves, quem tá com a gente também, muito boa tarde, me chamo Daniel Froza, moro no bairro Morada do Sol em Erechim, quero participar do sorteio dos prêmios, um grande abraço a todos vocês, muito boa tarde, DJ Rudy, tudo certo? Gostaria de participar do sorteio dos prêmios, Mauro Bodensky, bairro Agrícola. Quem está com a gente, nosso querido amigo da Labona e também a sua Fábia, rapaz, estão mandando aqui a agenda, olha só, festa da padroeira no dia 8, Carmo, integração de comunidades, unidade do Canarinho, Campinas do Sul, animação, rapaz, a cargo da banda Movimentos, um grande abraço a você, Fábio, e também tá dizendo que hoje tem um jantar dançante, rapaz, no Roselândia, animação musical Águia Dourada e viu seu Pause, Mari Pause. Olha só, hoje eu, DJ Rude, vou estar sonorizando aí o jantar dançante comemoração aos 90 anos do Clube 14 de Julho em Erechim. É, vai ser uma festa linda. Muito boa tarde, tudo bem? E Ivanete Barbosa do bairro Paio Grande. Estou terminando a faxina, escutando a rádio. Gostaria de participar do sorteio. Um grande abraço a todos vocês aí da rádio. Um grande abraço para vocês, Ivanete. Bom trabalho aí. Muito boa tarde, quero participar do sorteio. A Maritânia Martarello do bairro Atlântico. Grande abraço, quem tá com a gente também é o Daniel. Muito boa tarde, Daniel. Fala aí, meu querido.
2: Aqui é o Daniel, aqui em Celso Ramos. Estamos na escuta aqui. Eu gostaria, vim um brinde lá pra cá. É atravessar a senha, né? Um bom fim de semana.
1: Boa essa, meu querido. Nós, né, tio? Grande abraço pra vocês aí, rapaziada. Sou Daniel, um grande abraço, muito boa tarde. Chuva lá fora, show pela vida, todo volume aqui no bairro Espírito Santo. Me coloca no sorteio a Marizete Sec, ótimo sábado. Muito boa tarde, DJ Hudson André. Gostaria de ouvir a música Amor a Três de Negão e Banda e quero participar do sorteio. Muito boa tarde, sou Vinícius Gabriel Schauble, do bairro Copas Verdes, quero participar do sorteio, tá participando. Olá, tudo beleza? Muito boa tarde, sou o Vilmar Antônio Schauble, do bairro Copas Verdes, tá participando, um grande abraço para você. Muito boa tarde, DJ Ruth, tudo bem? Gostaria de participar do sorteio dos prêmios. Grande abraço a Caroline Openkoski, é maravilhoso ter vocês participando com a gente. Muito boa tarde, Jones de Passo Fundo, aqui estamos escutando sempre através da Amizade, gostaria de escutar a música Volta Morena do Chicote de Luxo. Grande abraço para vocês, rapaziada. Quem tá com a gente também é, olha só, muito boa tarde, galera, gostaria de participar do programa e mandar o seguinte recado, homenagear aí a minha esposa Terezinha Salete Tibuski, que está completando mais um ano de vida no Jardim de Sua Existência. Aqui é o Leomar, abraço a todos e felicidades a ela. Parabéns para você nessa data querida, muitas felicidades e muitos, muitos anos de vida para você, Salete. Tamo juntos sempre. E olha só, rapaziada, comemorando aí, quem tem um guardanapo, vamos escrever no guardanapo.

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0: E olha só, gente, super convite para o 66º Kerby de rapaz da comunidade de Santa Isabel da Hungria em Três Arroios, rapaz, olha só, dia 1º de agosto, animação da banda Cosmo Express. E preste atenção em tudo que vai ter por lá, rapaz. Olha só, no jantar, joelho de porco, costela de porco, galeto, tripa grossa, linguiça de queijo, salame, carne moída em molho, batata assada, purê de batata, batata caramelizada, rosa grega, maionese, farofa, cuca recheada, pão de milho, chucrute, vinagrete, saladas diversas e sobremesa. Olha só, o ingresso é R$75 e você pode ir fazer a festa aí no 66º Kerby da paróquia Santa Isabel da Hungria em Três Arroios. Animação dos meus queridos amigos do Cosmo Express. Olha só, gente. Lembrando que na tarde de hoje teremos o sorteio de 6 ingressos para o baile do ano no bairro Atlântico, 2 almoços aí no e também jantar no Bom Daqui, 2 pacotes de erva mate Rei Verde e 1 pendrive com todas as músicas que você ouve aqui no programa Um Show pela Vida, que você encontra com exclusividade na loja do Som Misura. Para nisso, a loja estará aberta até às 5 horas da tarde na tarde de hoje. E lembrando que hoje à noite também tem um super jantar dançante, comemoração aos 90 anos do Clube 14 de Julho. Som Misura e eu, DJ Rude, vou estar por lá animando esta grande festa que vai acontecer hoje à noite. Rapaz, olha só. Vamos passar para vocês também a agenda da banda Céu e Cantos. Hoje, 11 de julho, no Castelo Alemão, em Foz do Iguaçu, no Paraná, banda Céu e Cantos. Domingo, dia 12 de julho, 15 horas, Lindo Oeste, Paraná, e à noite no Clube Olímpico de Cascavel. Dia 16 de julho, quinta-feira, no Clube Z, em Camboriú, Santa Catarina. Dia 17 de julho, sexta-feira, em Blumenau e também em Joinville. 18 de julho, sábado, em Celso Ramos, Santa Catarina. E dia 19 de julho, 68 anos, no município de Cunha Porã, Santa Catarina, também em São Miguel do Oeste, Santa Catarina. Agenda aí dos queridos amigos da banda Céu e Cantos, rapaz. É muito evento com essa rapaziada. Olha só, você que mandou mensagem aqui no Show do Paparico, rapaz, obrigado mesmo por você estar participando com a gente. Olha só, muito boa tarde, quero participar do sorteio, sempre na escuta, quero participar do sorteio Iracema Sonalho. Quem tá com a gente, meus queridos amigos lá de Sirico, boa tarde, meus queridos.
1: Boa tarde, Show da Vida, programa Show da Vida. Sou a Noeli de Sirico, estou à escuta do seu programa, gostaria de participar. Tô à escuta do programa Show da Vida e gostaria de participar do sorteio. Obrigado. Um abraço.
0: Obrigado de coração.
1: Até mais.
0: Meus queridos amigos aí de Siríaco, quem está com a gente também, olá, sou a Vitória Schauble, do Copas Verdes, gostaria de participar do sorteio. Muito boa tarde, Ana de Linha Nalim, oferece a música para o esposo Getúlio e para os filhos, me coloca no sorteio. Muito boa tarde, Fátima Derré, do bairro Atlântico, me coloca no sorteio, um abençoado programa para vocês. Quem tá com a gente também é o querido amigo Leocir. Fala aí, meu querido, muito boa tarde.
2: Não tem problema, meu amigo, só papai que tem mais água.
0: Rapaz, olha só, nosso amigo Leocir tá com a gente por aqui. Oi, tudo bem? Com esse tempo, só ficar deitado no sofá, gostaria de participar do sorteio Fabi Dalabona. Amanhã a festa em Linha Canarinho, Campinas do Sul, matinezão com a banda Momentos. Beijos da Fabi. Muito boa tarde, meu nome é Deide, do bairro Coller. Gostaria de participar do sorteio. Manda uma música para curtir do Rogério Magrão, Clete Sadoski, Iraci Ferrari, Iradi, Antônio Zanella, de Erval Grande, sintonizados com a gente, rapaz. Gleice Soares, meu amigo Cavanha, obrigado de coração pela parceria. E mandou uma foto linda aqui, rapaz, de Rudy nos comandos das picapes. Foi a Fábio e o Celso, rapaz. Um grande abraço para vocês, meus queridos. Maravilhoso. Vou salvar essa foto aí, hein? Tudo certo, ótima tarde para você e os ouvintes. Estamos junto. É nós, Jardel Pires de Oliveira, aqui de Siberi. Nas ondas da Rádio Planeta FM 102.7 de Miraguaí, mas moro em Siberi. Bom e abençoado final de semana também a vocês aí da Rádio FM, Virtual FM, todos os ouvintes na escuta das outras rádios, programa Show pela Vida. Acabou de chegar aqui nos estúdios a Prof. Magali, eu me orgulho disso, tava com saudade. Vamos ouvir o Rio Azul, a música da Prof. Magali.

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7: 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Muito boa tarde, Prof. Magali. Os ouvintes estavam com saudade de você, Magali.
8: É, boa tarde, amigo Rude. Boa tarde a todos os ouvintes da Rede Show pela Vida. Estamos aí. É. A gente estava noutra missão, mas chegamos aqui agora para ajudar a levar as mensagens aí dos nossos ouvintes nesse programa maravilhoso, mesmo que o dia tá chuvoso, mas o show pela vida anima quem tá em casa, né?
7: É verdade, lembre-se que depois da chuva sempre vem o sol.
8: Com certeza.
7: Não importa o problema que você tenha, depois da chuva sempre vem o sol.
8: Isso daí.
7: Mandar um grande abraço aí para Emanuele Alessandro Prestes. Muito boa tarde, Manu do Copas Verdes, quero participar do sorteio e pedir uma música, uma Sola Jota.
8: E eu quero também mandar um abraço especial para os nossos amigos, a Cris e o Eberson, da Tecnotruck, ali no bairro de Moliner, que tem uma empresa extraordinária e trabalha com mecânica e na área de caminhões. Logo, logo, juntinho conosco aqui no Show pela Vida.
7: Que maravilha, sejam muito, mas muito bem-vindos. Aliás, você tem empresa e quer divulgar o seu produto? Chama a Prof. Magali aí, rapaz, e será uma grande honra ter você aqui no Show pela Vida. Muito bom, quero participar do sorteio, a Patrícia Samuel, minha filha também quer participar, Yasmin, Sofia e Samuel Cosmans, do loteamento Bem Morar, Prof. Magali.
8: Está conosco aqui também a Luísa Trentin, gostaria de oferecer a música 150 por minuto dos atuais pro papai Mário Trentin.
7: Ah, que coisa bacana.
8: Que legal, né?
7: É verdade.
8: O Cleber... Boa tarde. Estamos escutando aqui em Santa Cecília do Sul. Estela e o Joel, quero participar do sorteio também do pendrive. Que legal, Santa Cecília.
7: Que bacana.
8: Aquele abraço para vocês aí, ouvintes do Show pela Vida.
7: Quem está com a gente também é o Cleverton Cosman, que é participar do sorteio, tá participando Cleverton Levir Cosma.
8: Também conosco, boa tarde, bom final de semana a todos, quero participar do sorteio, a nossa ouvinte é Geri.
7: Olha só, muito boa tarde, é a Raquel Hadai. Oi, Didi Rude, quero participar do sorteio, principalmente do pendrive, estou na escuta do programa, um forte abraço.
8: Também conosco aqui, agradecendo pela música, a Maria. Ela pediu o vestido azul?
7: Já rodamos aí.
8: Então, aquele abraço para você, Maria, e continue nos ouvindo aqui na programação do Show pela Vida.
7: Grande abraço ao Juliano da Casa do Rádio Erechim, sintonizado com a gente. Grande abraço à Casa do Rádio Erechim, sempre na parceria, sintonizados com a gente.
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5: Aqui o Daniel Padilha, eu já tô participando do sorteio, participei aí a minha esposa Ana Mara Sutil, meu filho Justin, beleza, guri? Beleza?
9: Alô, boa tarde, tudo bem? Dá pra rodar uma música aí aqui, ó, que é o Jean Célio Cordeiro de Davi Canabarro.
7: Claro que sim, meu amigo de Davi Canabarro, obrigado de coração pela sintonia, pela parceria com a gente, Prof. Magali.
8: Então, mais gente chegando por aqui, a Juju tá conosco, a Jurema Cola.
7: Juju, queridona.
8: Estamos escutando e quero participar do sorteio, ótimo final de semana a todos. Também está conosco a Márcia Agnoleto e gostaria de participar do sorteio de hoje. Está sempre na escuta da programação. Um abraço e bom fim de semana a todos.
7: A Geni também pediu para participar do sorteio, tá participando. Magali, vamos rodar uma música do Rogério Magrão, rapaz, a malvada por aqui.

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5: 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E atenção, as mulheres que chegarem até as 21:30 terão ingresso livre para o baile.
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7: Vamos lá então, Rudy. Lembrando que dia 1º de agosto tem aquele evento de Kerfest em Três Arroios, né? Então vamos lá, vamos reservar seu ingresso, comprar seu ingresso. Como eu dizia esses dias, quem já foi no jantar de Kerfest em Três Arroios, jantar típico?
6: É muita comida.
7: É muita comida e não perde nenhum. Então faça seu ingresso, a sua reserva de ingresso lá pelo 549-9185-9716 com Eloy e também na paróquia 99172-2008. É uma infinidade de comida típica e aquela sobremesa de...
6: Eita, nós!
7: Tirar o chapéu, né? Só a sobremesa já vale a pena.
6: Vai botar uma glicose pra dentro e depois vai no shopping de novo.
7: É isso daí. Então, gente, bora lá, jantar mais baile lá com Cosmo Express em Três Arroios.
6: E olha só, também estamos sorteando 6 ingressos para este super baile que vai acontecer no bairro Atlântico. E você, claro, né? Tá no convite.
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1: São 6 ingressos que você vai estar concorrendo, mandando seu nome pra cá através do 549-9988-8300.
2: Isso aí, Rudy. Manda sua mensagem pra cá pedindo: quero concorrer ao ingresso para esse super bailão no bairro Atlântico.
1: Vai ser um grande evento e você pode ir lá dançar sem pagar absolutamente nada de ingresso. Basta você participar aqui do Show pela Vida através do 549-9988-8300. Deixa eu mandar um grande abraço a Edith de Medeiros. Olha só, muito boa tarde, Edith de Medeiros, sempre na escuta. Gostaria de participar do sorteio. Tá participando, Edith?
2: Isso aí, e além dos ingressos para o bailão, nós temos aqui também hoje um sorteio no Show pela Vida, como todos os sábados, 2 pacotes de erva mate da nossa sempre erva mate Rei Verde, 2 almoço ou jantar do Bom Daqui.
1: Você escolhe, quer almoçar ou jantar, né?
2: Isso daí, o dia que quiser, né? Então, assim, ó, aquela parceria de sempre do restaurante Bom Daqui, que até no nome é bom, né, Rudy?
1: É verdade, mais um pendrive com todas as músicas que você ouve aqui no Show pela Vida, super presente aí do Som Misura.
2: Então é só mandar sua mensagem aqui, está concorrendo a esses prêmios, esses presentes no Show pela Vida nesse sabadão.
1: E olha só, vamos atender o ouvinte, Magali. Pediram 150 por minuto, rapaz. Então vamos rapidinho. Cuidado da velocidade.
2: Recordando, né? Cuidado da velocidade. Vai levar multa.

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1: Estamos de volta. Continue ligado no Show pela Vida.
2: 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E olha só, sabia que essa voz maravilhosa se calou, Magali? A morte de Bonnie Tyler nessa semana. Foi uma artista que inspirou tantas pessoas e levou tanta alegria. Olha que música maravilhosa.
3: É verdade, Rudy, eu estava acompanhando e eu acho que ela passou por várias gerações, né? Essa música
2: atravessou gerações.
3: É difícil encontrar alguém que não goste, né?
2: Bonnie Tyler. Essa aqui, ó. Essa é uma versão remix aí de DJ Rudy, mas a rapaziada pode ouvir a Bonnie Tyler em versões originais. São várias e vários filmes que ela participou também.
3: É verdade. Como a gente tem perdido figuras importantes na área da música nos últimos tempos, né, Rudy?
2: Na verdade,
3: que vão deixar lembranças.
2: Na verdade, as músicas antigas se perpetuam até hoje e é difícil a gente lembrar de uma música que ficou marcada de 5 anos atrás. Você não consegue lembrar uma música que marcou. Então, as músicas antigas dos anos 80, 90 perpetuam aí até hoje. Quem está com a gente, Prof. Magali?
3: Então, muita gente chegando por aqui, Rudy. Oi, boa tarde, tudo bem? Gostaria de participar do sorteio. Estamos todos na escuta. Grande abraço, Elton Rinas, do bairro Três Vendas.
2: Obrigado pela sintonia, Elton. Quem está pedindo para participar do sorteio de brindes também é o Basso. Quero participar do sorteio dos brindes. Eu e minha esposa gostamos muito do programa. Clair Basso e Albani Basso.
3: Está ligadinho. O Jair Talasca também, boa tarde, estou ligado no programa, parabéns, um grande abraço.
2: Quem está com a gente também é Edith de Medeiros, boa tarde, Edith Medeiros, sempre na escuta, gostaria de participar do sorteio, está participando.
3: Boa tarde, a Elisângela Andrioli, gostaria de participar do sorteio, está ligadinha no programa. Boa tarde, tudo bem? Gostaria de participar do sorteio, já está participando a nossa amiga Jande, como todos os sábados.
2: Obrigado, Jande.
3: Olá, tudo bem? Estou na escuta, me põe no sorteio, no bairro Liberdade, a Deja.
2: Lembrando que a gente está sorteando 6 ingressos para o bairro, no baile no bairro Atlântico, 2 almoços, jantar no Bom Daqui, 2 pacotes de erva mate Rei Verde e 1 pendrive com todas as músicas aqui do programa.
3: Olá, boa tarde, sou Vilmar Krieger, gostaria de participar do sorteio, se possível ouvir a música Rosto Desmaquiado.
2: Eita, nós.
3: Estão buscando algumas coisas lá do baú, né? E a Marlene de Erechim quer participar do sorteio, nossa amiga Marlene lá do centro, aquele abraço, Marlene. Também está conosco o Arlindo Marcos da linha Nalim, Davi Canabarro. Quer participar do sorteio e pede a música dos Normais, Nasci Só Pra Te Amar. Nota 1000 para o Show pela Vida.
2: Obrigado, meus amigos, rapaz, que bacana ouvir esses feedback aí. E olha só, gente, Magali, todo mundo tem, todo homem que é casado tem em casa a sua esposa, né? E a gente sempre brinca que a gente tem em casa um sargentão, né? E a Rainha Musical fez essa música e eu gostei demais dela, rapaz, olha só. Quem não gosta de ter um sargentão em casa?

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3: É isso aí, Rudy. 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
4: 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E olha só, tem homenagem hoje pro Fio Magali, é isso?
3: É isso aí, eu quero mandar um grande abraço para todas as mulheres especiais do grupo e principalmente também a nossa amiga Ieda, lá de Barra do Rio Azul. Então vai lá, ó, música pra vocês.
4: Todas as perigosas e lindas aí, como é bacana. Vocês mulheres, vocês movimentam o mundo.

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1: E olha só, Prof. Magali, também tem mulheres que não deixam a gente ir em churrasco, não deixam a gente ir em eventos, não deixam a gente sair de casa, é o que canta e conta aí meu amigo Douglas dos Cometas.
2: É verdade, Rudy. E agora, então, pegou a moda, os homens têm que perguntar se pode sair. E acontece isso com vocês?
1: Geralmente acontece em todos os casais, né?
3: Assim, ó.

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8: 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E olha só, gente, muito boa tarde, amigos queridos, ótimo sábado abençoado a todos vocês. Gostaria de participar do sorteio do pendrive, o Luiz dos Santos, bairro Redenção. Estamos sempre na escuta, eu e minha esposa Vanderleia.
9: Olá, boa tarde, tudo bem? Sou o Márcio José Breitenbach, do bairro Jaboticabal. Gostaria de concorrer os prêmios e coloca também o nome da Cleia da Silva. Mais gente chegando por aqui, a Marlene Drexler. Boa tarde, quero participar do sorteio do Aldarioli. Tá pedindo a música do musical Calmon? Você fica ao vai, Rudy?
8: Você fica ao vai, rapaz. É, mas decisão difícil, hein?

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1: E olha só, deixa eu mandar um grande abraço à minha querida amiga Cacá, que tá sintonizada com a gente. Cacá, saudades de ver você dançando em frente ao palco nas apresentações do DJ Rude. Grande abraço para você, sempre maravilhoso ter você junto com a gente. Quem tá mandando um recado para cá, por aqui também, muito boa tarde, quero participar do sorteio, meu nome é Nilson Capelete. Pedir a música Perigosa e Linda e oferecer para minha esposa Eli, já rodamos aí a Perigosa e Linda, tá aí o recado para você. Deixa eu mandar um grande abraço também ao meu querido amigo Chumbo, que tá levando a gente na carona. Chumbo, obrigado de coração pela parceria, pela sintonia de sempre. Quem tá com a gente também é o meu amigo Rafa, DJ Rafa, lá de São Valentim, rapaz, sintonizado com a gente. Ele e seu sogro vindo a Erechim. E olha só, Rafa, cara, cuida bem do sogro aí, rapaz. Cara, casa vem sogro, vem sogra junto, mas tem sogro e sogra que valem como pai e mãe. Então, esse que você tem aí vale como seu papai. Um beijo no coração de vocês e venham devagar nessas estradas por aí, meu amigo Rafa.

0: E olha só, gente, tem gente que vai sair muito feliz aqui do programa na tarde de hoje, rapaz. Olha só, a gente vai fazer o sorteio, a Prof. Magali vai fazer o sorteio de 6 ingressos para o Baile do Ano no bairro Atlântico no dia 8 de agosto, 2 almoços ou jantar no Bom Daqui, 2 pacotes de erva da Erva Mate e Reverde e um super pendrive com todas essas músicas que você escuta aqui no programa. Um show pela vida, Prof. Magali.
1: É isso aí. Antes disso, eu gostaria de mandar um abraço para uma pessoa amiga, bem especial, uma super mãezona que está de aniversário, a dona Marisa, ali no bairro Atlântico. Ô, dona Marisa, aquele abraço e que Deus te dê de presente muita saúde, muitas realizações e principalmente vida longa.
0: Parabéns pra você nessa data querida, muitas felicidades e muitos, muitos anos de vida.
1: Aquele abraço, dona Marisa, e a próxima música vai pra você.
0: E olha só quem tá com a gente, chegou por aqui também, o galera da rádio, estou com meu papai Claudecir e minha irmã a Alana, aqui é o Dairo, bota uma música pra mim e pro meu papai Claudecir e minha irmã, tchau, um grande abraço, meu querido.
1: Está conosco também a nossa amiga Clarice Cardoso, lá do Copas Verdes, quer participar do sorteio. Obrigado pela audiência, amiga Clarice, tudo de bom, saúde e felicidade para vocês.
0: A Carolina Esmelindo também pediu para participar do sorteio, Prof. Magali. Bora pro sorteio então, Prof. Magali.
1: Vamos lá, porque infelizmente o tempo corre, né?
0: É verdade.
1: Então vamos começar pelos ingressos lá do baile do ano no bairro Atlântico. Primeiro, final do telefone 2042, a Deide. Segundo, final do telefone 0006, a Mari Martarello. Terceiro, final do telefone 6613, a Catarina. O quarto, final do telefone 5280, Lindomar Camargo. Quinto ingresso, final do telefone 6101, a Suzana Talgatti. E o sexto ingresso de hoje, lembrando que próximo sábado tem mais, né?
0: É verdade.
1: Rudy. Final do telefone 2801, a Roseli Pereira. Então, esses foram os contemplados com o ingresso, se já tá garantido, né? Pro baile do ano.
0: Se você tá sintonizado aí, manda um oi aqui pra validar o ingresso aí, tá certinho? Manda um oi pra gente aí.
1: E agora nós vamos para o pendrive do Som Misura, o presente do nosso amigo Rudy.
0: É verdade.
1: É, final do telefone 7333, é Estela Canelo. Ô Estela, tá ouvindo? Ganhou o pendrive aí pra ouvir o
0: Canelo,
1: ano. Ouvir o ano inteiro.
0: É verdade, muita música bacana dentro desse pendrive, selecionado pelo DJ Rudy. E olha só, manda um oi pra gente aí pra ele saber de qual cidade que você é.
1: Isso aí. Agora, restaurante Bom Daqui BR, final do telefone 0260, Tatiane Kissel. Bom Daqui Três Vendas, final do telefone 0576, Josué Alves. E a Erva Mate Rei Verde, final do telefone 9410, é a Fabi. Então, bora lá, Rudy.
0: E agora?
1: Vamos ver quem tá ouvindo aí e tá dizendo que sou eu, sou eu. Tem uma música, né?

0: E aí, será que alguém que ganhou o brinde tá ouvindo? Vamos ver. Ó, Fabiana da Labona. Ô, Fabi, ganhou a erva.
1: Eita, nós, vai poder chimarrar junto com seu amado esposo, hein?
0: Suzana Talgatti ganhou ingresso. Que legal. A Deide Josiane da Silva também já retornou aí com o ingresso do baile. Legal. É isso aí, os demais acho que ainda não estão mandando a mensagem. Mas, enfim, todos estão recebendo aqui o contato. A Roseli também com o ingresso pro baile. Pelo jeito as pessoas ficaram felizes, né, Rodi?
1: Que bacana. O importante é a gente conseguir fazer a felicidade das pessoas, eles poderem ir num bailão, se divertir, dançar, tomar aquela cerveja, se encontrar com os amigos, afinal de contas, dessa vida nada se leva, Prof. Magali.
0: É isso daí, cada momento vale ouro, e cada momento, cada segundo que a gente vive, a gente diz, é mais um dia, mas ao mesmo tempo, é menos um dia, né?
1: É verdade.
0: Então a gente corre contra o tempo.
1: Mais um dia, graças a Deus, não é menos um dia na vida da gente, essa que é a verdade.
0: É isso daí. Então, gente, nós estamos logo, logo finalizando, mas nós temos que aproveitar cada momento junto aos nossos familiares, aos nossos amigos, porque eles valem ouro e eles não voltam mais.
1: É verdade.
0: Então, vamos lá. Próxima música.
1: É a música que fala exatamente isso que você estava falando. É uma música que eu produzi e que fala da família. E que não existe nada no mundo que substitui o amor da família, o contato com a família, o abraço da família. Quem vai chorar junto com a gente é a família, quem vai rir junto com a gente que é a família. E de 100 amigos, um e meio, dois, de repente, Magali.
0: É isso aí, eu sempre falo para os meus filhos que por mais mal que vai, mas nos piores momentos, mesmo os bons amigos, ou por um motivo ou outro, às vezes eles ficam distantes, mas os pais, a família, jamais abandona o barco.
1: É verdade.
0: Então, não tem dinheiro que pague.
1: Eu programei duas músicas que eu produzi aí, falando sobre a família, e a outra que fala, a vida é agora, tem que aproveitar agora, não esperar para amanhã ou protelar a coisa. Então, Magali, a gente vai se despedindo dos
0: isso
1: ouvintes.
0: Isso daí, do essa música vai para ti, dona Marisa, que tá de aniversário, para todos os aniversariantes aí, ouvintes do Show Pela Vida, e também os seus familiares que estão comemorando seus aniversários por esses dias.
1: É verdade, a gente volta no sábado que vem, se Deus permitir, às 14 horas, e esperamos contar com a participação de todos vocês.
0: Isso daí, então fica um abraço a todos os ouvintes e que Deus cuide de todos vocês nessa próxima semana e todos os dias.
1: Bom final de sábado, um bom domingo e uma ótima semana a todos. Beijo no coração e até sábado que vem.

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0: tarde, você está na companhia da Rádio Amizade 107.3. A partir de agora começa o Entre Amigos, com uma seleção de músicas antigas, sertanejas de raiz e gaúchas. Fique conosco até as 18h45. Seja muito bem-vindo. Meu boa tarde também vai ao Dainese.
1: Boa tarde, Maeve. Boa tarde, ouvintes. Satisfação. Estamos aqui mais uma vez para apresentar esse programa que se tornou tradicional aos sábados. E convido, da mesma forma que a Maeve fez, para nos acompanhar de agora até 15 para as 19. E aqui desfila aquela música antiga, aquele resgate que nos propomos a fazer. E você vai ouvindo daqui a pouquinho as primeiras.
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1: E vamos ouvindo então as primeiras desta tarde.
0: Com Tonico e Tinoco, vamos ouvir Boiadeiro Cuiabano, música de 1969, e de Zé Murilo e Morimar, Assassino do Menino Aleijado.

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1: O seu vê Amizade 107.3, ou Entre Amigos é o programa. Hoje, dia 11 de julho de 2026. Estamos aqui desde 2015, tentando sempre trazer de volta aquela música que fez sucesso. Música de diversos gêneros, em especial a sertaneja e a gaúcha autêntica, aquela mais serrana, aquela de baile de antigamente, aquela do verso bem contado, bem executada. E assim vamos levando de programa em programa. De vez em quando também colocamos no ar músicas religiosas, gospel. E a primeira que vem agora é uma dessas. Então vai escutando, vai passando tempo conosco e ouvindo o que há de melhor do cancioneiro caipira aqui na sua 107.3 Rádio Amizade.
0: Vamos ouvir Pastor Amoroso, de Os Cancioneiros de Deus. E na sequência, de Daniel, com participação de Lourenço e Lourival.

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1: Você que gosta da boa música sertaneja de raiz e quer ouvir uma de sua preferência, uma daquelas que não estão indo ao ar por causa, ou não estão inclusas nesses repertórios que a gente faz por aqui, é só nos ligar ou mandar uma mensagem via WhatsApp, tanto de áudio como de texto, pelo 999836296, 999836296. Rodaremos, você escutará seu nome aqui nesse espaço, nesse programa, com o maior prazer. Vá curtindo, vá sorvendo a boa música que nós, por hora, colocamos nesse repertório. Dia de hoje, quem anuncia é a Maeve.
0: Vamos ouvir Canarinho Prisioneiro, de Natália e Isabela, e com Zico e Zeca. A música é Pracinha.
1: Essas meninas, duas irmãs, são de uma cidade lá do interior de Minas Gerais. Certa feita, entrei em contato com o pai dela, depois com elas. Nos fizeram essa vinheta e, seguidamente, rodamos elas. Não aparece muito na mídia, mas tem uma garganta bem afinada, não sei se ainda estão em atividade, mas vamos ouvir, vamos recordar então esses dois talentos.
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2: Valeu!

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0: De volta com o Entre Amigos aqui na Rádio Amizade 107.3 de Davi Canabarro. E você ouviu de Baltazar Violeiro e Martinho no Andar da Carruagem e Os Amantes do Luar, Menino de Feira.
1: E agora eu quero oferecer a música que vem a seguir para uma família que são nossos ouvintes lá do interior de Guaporé, na linha segunda, família Eco, o patriarca, meu xará, o Valdir, a esposa dele, a dona Terezinha, e os filhos Emerson e Denilson. Eles são deficientes visuais, já falei mais de uma vez nesse espaço. Perderam a visão aí por volta dos 18, 20 anos, mas vivem com alegria de pessoas normais, porque tudo que eles perderam referente à visão, ganharam em outros aspectos. E vivem praticamente numa normalidade. De vez em quando nos mandam mensagem, tem um aplicativo que ajuda nisso aí, Maeve.
0: É, tem um aplicativo que lê o texto, né, pra eles, então eles conseguem praticamente usar da mesma maneira que a gente usa, né, vendo.
1: Então queremos enviar nosso grande abraço a essa família Eco e oferecer, segundo me disse há uns tempos atrás, um dos filhos, que a mãe, por ser Terezinha, gosta muito dessa música do Teixeirinha. Então vamos oferecer a vocês a música do Teixeirinha que vem a seguir.
0: Então vai lá, família Eco, vamos enviar a música do Teixeirinha, Terezinha Aparecida, e de Zé Garoto e Jim Boré, Coração de Cera.

0: 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Fala, meu povo, é nóis aqui de novo. Um grande abraço
1: do Zé Garoto, gente boa.
0: E outro abraço de Boré, prazer imenso tá com vocês aqui de novo e sempre escolhendo aquelas selecionadas, né, Zé?
1: Moda caprichada, porque o povão merece, né?
0: Bem, hoje estamos trazendo uma música já gravada por nós lá nos anos de 2012, 2013, né, Zé? Eu acho.
1: Tralala.
0: Eu acho, né?
1: 2000 tralala.
0: Foi por aí. E é uma Guarânia, coisa mais linda, né? Uma regravação antiga aí de Peão Carreiro de Zé Paulo, pai?
1: Peão Carreiro Praense.
0: Peão Carreiro Praense. E chama Coração de Cera essa moda. Fica aí ligadinho pra você escutar. Coração de Cera?
1: Coração de Cera, vamos lá?
0: Bora.

11 de julho de 2026, em pleno inverno, semana de chuva, de frio, calor, e agora voltou de novo a chuva. Nós estamos aqui fazendo um programa mais uma vez para vocês, programa tradicional, música sertaneja de raiz. Você que porventura estiver passando aqui pela região e nunca ouviu a Amizade, saiba que todos os sábados, a partir das 17 horas, temos esse programa. É semanal e você nos encontra fazendo busca no Google, pedindo por Rádio Amizade 107.3 de Davi Canabarro. Se você fizer busca só por Rádio Amizade, aparecem várias Brasil afora, então você se atenha a esse detalhe. Rádio Amizade 107.3 de Davi Canabarro, e você nos escutará lá de longe através do aplicativo. Tem muita gente que nos escuta à distância, inclusive fora do país. Lá na Alemanha, quem nos escuta seguidamente é o nosso colega, nosso conterrâneo, o Renato Bernardi, a quem eu quero enviar meu grande abraço e agradecer pela companhia de todos os sábados, praticamente. Como ele disse, que é difícil perder um programa, mas a sua esposa também. E também em Portugal, o Adelar Procópio e a sua esposa, a Kelly, que ele é irmão.

0: do Agenor, Procópio, do Adão e de vários outros, que é uma turma grande dessa família, Procópio. Então queremos abraçar a todos eles também e oferecer a música que vem a seguir.
1: Vai para vocês a música de Jacó e Jacozinho, Artista Sincero, e de Tonico e Tinoco, Princesa.
0: Essa última princesa é um pedido, uma solicitação que nos vem mais uma vez do professor Nelson Reginato, da cidade do Vanini. E aproveitando a deixa, então, queremos também aproveitar essa música, esse pedido que ele nos faz, e oferecer para todos vocês, amigos, que nos acompanham em mais um Entre Amigos.

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0: Ouvimos de Sábado e Domingo, Chalé de Madeira. E agora chega o momento de reflexão, aqui no Entre Amigos, na Rádio Amizade 107.3, com a oração da Ave Maria.
1: Oração do Ângelus. O anjo do Senhor anunciou a Maria, e ela concebeu do Espírito Santo. Ave Maria, cheia de graça, o Senhor é convosco. Bendito sois vós entre as mulheres, e bendito é o fruto do vosso ventre, Jesus. Santa Maria, Mãe de Deus, rogai por nós, pecadores, agora e na hora de nossa morte. Amém. Eis aqui a serva do Senhor, faça-se em mim segundo a vossa palavra. Ave Maria, cheia de graça, o Senhor é convosco. Bendito sois vós entre as mulheres, e bendito é o fruto do vosso ventre, Jesus. Santa Maria, Mãe de Deus, rogai por nós, pecadores, agora e na hora da nossa morte. Amém. E o Verbo se fez carne e habitou entre nós. Ave Maria, cheia de graça, o Senhor é convosco. Bendito sois vós entre as mulheres, e bendito é o fruto do vosso ventre, Jesus. Santa Maria, Mãe de Deus, rogai por nós, pecadores, agora e na hora da nossa morte. Amém. Rogai por nós, Santa Mãe de Deus, para que sejamos dignos das promessas de Cristo. Oremos. Derramai, ó Deus, a vossa graça em nossos corações, para que, conhecendo pela mensagem do anjo a encarnação do Cristo, vosso Filho, cheguemos, por sua paixão e cruz, à glória da ressurreição, pela intercessão da Virgem Maria, pelo mesmo Cristo Senhor nosso. Amém. Glória ao Pai, ao Filho e ao Espírito Santo, como era no princípio, agora e sempre. Amém. Glória ao Pai, ao Filho e ao Espírito Santo, como era no princípio, agora e sempre. Amém. Glória ao Pai, ao Filho e ao Espírito Santo, como era no princípio, agora e sempre. Amém.

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0: Essas foram as músicas de Du, Glacial, Velhas Cartas de Amor. E com Lourenço e Lourival, ouvimos Mulher Louca.
1: E agora vem mais pedidos. Lá do Vanini, mais uma vez, o professor Nelson Reginato chegando com uma. E o seu filho, o Maurício, também quer ouvir uma música em homenagem ao caminhoneiro, visto que ele trabalhou por muito tempo nessa profissão. E também, então, queremos oferecer para outros caminhoneiros, nossos amigos, nossos ouvintes que estão na audiência, em especial aqui pertinho de casa, o Roque Paim, caminhoneiro, ouvinte assíduo, lá em Piracicaba, interior de São Paulo, está o Edmilson Quinelato, mais a sua esposa Dona Meire, a filha Camila, então a todo esse pessoal, nosso muito obrigado. E ressaltando mais uma vez, então, que as duas a seguir, uma é por conta do professor Nelson Reginato e a outra, essa que homenageia os caminhoneiros, é do seu filho Maurício. Então vamos ouvir.
0: Vamos ouvir de Edson e Hudson, Rédeas do Possante, e de Julinho e Janel, Lágrimas da Alma.

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1: Belmonte e Amaraí. Um grande abraço pro Daniese.
0: E também pra Maeve.
1: Um grande abraço e até breve.
0: Vem lá, toca o modão.

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0: Estamos de volta para o último bloco de programa Entre Amigos aqui na Rádio Amizade 107.3. Acabamos de ouvir de Suzamar, O Homem Que Eu Amo, e de Milionário José Rico, Coração de Pedra.
1: E que bom saber que você está aí do outro lado do rádio, nos escutando, curtindo a boa música sertaneja de raiz, hoje umas duas, três também gaúchas. Então, é com gratidão, com alegria, saber que somos valorizados por vocês. Em recompensa, então, é uma atrás da outra. A Rádio Amizade tem a marca de tocar mais música em determinado tempo. Não podemos perder essa marca e você vai curtindo mais duas neste final de tarde e noite aqui no nosso chão gaúcho.
0: Agora vamos ouvir de Rony e Johnny, Meus Dias de Rei, e com Criolo e Juvenil, Dilema da Vida.

0: programa está chegando ao seu final. O que nos resta é agradecer a todos vocês, mas antes vamos ouvir um tango e oferecer a vocês que são amantes desse gênero, em especial ao Sidney Espanhol, que recém recolheu a bicharada, criador de pássaros ornamentais. Tem uma incumbência todos os sábados, mais de quem é empregado, né, Sidney? Quem cria tem que ter o seu cuidado, não pode desleixar. Mas vamos oferecer então para vocês esse bonito tango, para o professor Nelson Reginato também, que é amante desse ritmo, desse belo tango, e dizendo que não desligue seu rádio, que daqui a pouquinho vem mais programa. Entra em campo o doutor Jacondo Vanzella e a sua equipe para apresentar aquele tradicional programa da cultura italiana, música, causos, anedotas, chacole, como eles dizem. E você então fica ligado, logo após o nosso entra programa italiano comandado pelo Dr. Jacondo Vanzella. Abraço a todos, bom final de tarde, bom final de semana. Sábado que vem estaremos aqui mais uma vez, se eu venho lá de Riba nos permitir. Abraço a todos e até lá.
1: 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Para vocês que ficaram nos acompanhando até esse finalzinho de tarde, finalzinho de programa Entre Amigos, deixamos as músicas de Paiozinho e Zé da Estrada, Mulher de Ninguém e de As Marcianas, Whisky com Gelo.